0: Novas verificações e os contribuintes que não efetuarem os pagamentos serão fiscalizados. Na última edição dessa ação, foram regularizados 900 milhões de reais. Thaísa Vitória para a Voz do Brasil.
1: Há um ano, o Brasil dava um passo importante para garantir os direitos das crianças e adolescentes. Era sancionado o ECA Digital.
2: Inspirado da criança e do adolescente de 1990, que foi um marco para a proteção dos pequenos, o ECA Digital trata das obrigações das plataformas com a segurança deles, também no ambiente virtual.
1: Mais cedo, eu conversei com o diretor da Agência Nacional de Proteção de Dados e a GMOLA sobre os avanços desse novo marco legal e as mudanças que estão sendo implementadas para uma navegação mais saudável nas mídias digitais. Acompanhe. Diretor, bem-vindo à Voz do Brasil para a gente falar desse marco que é a criação do ECA Digital, né? O que, que o senhor destaca como principais avanços trazidos por essa legislação ao longo desse período?
3: Tem uma mensagem central dessa legislação para as plataformas digitais, que é que a partir de agora elas têm um dever de atuar preventivamente para evitar que danos e riscos para crianças e adolescentes sejam consumados, para que eles aconteçam nas plataformas digitais. Então é um dever de agir de maneira preventiva.

0: da aflição da idade, né? Para que essas políticas sejam implementadas, é preciso fazer a aferição da idade. E está correndo o prazo para as plataformas se adequarem a isso. O que elas precisam fazer até o início do ano que vem?
1: Para cumprir uma obrigação que eu mencionei aqui, de garantir que o adolescente tenha contatos com conteúdos que são adequados à sua idade, a plataforma precisa saber se o usuário é ou não uma criança ou um adolescente. Então precisa aferir a idade deste usuário. Meta digital dá uma mensagem muito clara, principalmente para aqueles conteúdos, produtos e serviços que são considerados proibidos para crianças e adolescentes do ponto de vista da lei brasileira. Então, o álcool, o tabaco, a bet, né, os serviços de aposta, os conteúdos pornográficos, isso é considerado pela lei brasileira proibido para menores de 18 anos. Então, o ECA Digital, nesse caso, faz é proibir aquela autodeclaração. Então, o ECA Digital diz, ó, não funciona mais simplesmente ter aquela mensagenzinha de dizer eu tenho mais de 18 anos e poder acessar. Tem que ter um mecanismo que funcione de maneira adequada e efetiva. O que a NPD fez quando o ECA Digital entrou em vigor em março desse ano foi estabelecer um cronograma para que as plataformas consigam se adequar a essa obrigação, porque ela é uma obrigação também tecnicamente complexa, né? Então a NPD já em março desse ano publicou uma série de orientações para empresas dizendo, ó, o que a gente espera desses mecanismos que vão ser adotados, que vocês devem adotar para aferir a idade, é que eles tenham algumas características, que eles sejam confiáveis, como diz a lei brasileira. O que significa isso? Eles têm que ter acurácia, ou seja, eles têm que acertar a idade do usuário, né? Então eles têm que ter alguma confiabilidade e eles vão analisar de maneira adequada qual é a idade daquele usuário. Outra característica que a NPD diz importante é eles têm que ter robustez. O que significa isso? Não pode ser fácil fraudar esse mecanismo, senão ele não vai ser efetivo. Então a gente viu nessa imprensa, antes mesmo do ECA Digital entrar em vigor, exemplos de crianças ou adolescentes que simplesmente, por exemplo, num mecanismo de aferição de idade que faz o reconhecimento facial, pintam uma barba para se passar por uma pessoa adulta. Se o mecanismo de aferição de idade não consegue identificar que isso é uma fraude, isso é um mecanismo que ele não é confiável. E tem que ser mecanismo também, outra característica importante, que respeitem a privacidade, que protejam os dados dos usuários. Então a NPD começou orientando as plataformas sobre de que maneira elas devem adotar esses mecanismos. E o que a gente está fazendo desde março agora é detalhar esses requisitos técnicos para que as plataformas saibam exatamente o que a NPD, que é o órgão regulador responsável por fiscalizar essa obrigação, espera das plataformas. E a NPD

0: Empresas de transporte que pagarem abaixo do peso mínimo do frete agora correm o risco de serem punidas.
1: A Agência Nacional de Transportes Terrestres, a ANTT, vai suspender o registro das transportadoras que descumprirem de forma recorrente o valor do frete.
2: A Agência Nacional de Transportes Terrestres, a ANTT, iniciou os processos.

0: é abrir um espaço de diálogo, cooperação e construção conjunta para aproximar experiências internacionais da realidade brasileira. Para o secretário nacional de trânsito, Adroaldo Catão, com o Centro Nacional de Estudos de Sinistros de Trânsito, o Brasil inaugura um novo modelo de gestão de trânsito.
1: O debate tem que se dar sobre os dados e até que ponto aqueles dados podem ou não levar a iniciativas A, B, C e analisar as consequências. Analisar os resultados, isso é muito importante.
0: A Semana Nacional de Trânsito 2026 vai de 18 a 25 de setembro, período em que o país amplia a mobilização e a reflexão sobre a segurança viária e sobre a responsabilidade que cada um tem na construção de um trânsito mais seguro. O tema das ações de 2026 é Desacelere, seu bem maior é

0: interações desses grupos de organismos com plantas e com outros organismos ao longo do tempo evolutivo.
1: Acompanhe a pesquisa na página da Universidade de São Paulo. E esse foi o Ciência na Prática, com produção de Warby Calil e edição de Edinaldo Júnior. E nosso encontro com o Saber Científico volta na próxima semana. Até lá.
2: O valor da produção agrícola brasileira alcançou mais de 920 bilhões de reais.
3: Os destaques foram para as culturas de soja e milho.
4: 927 bilhões e 200 milhões de reais. Esse foi o valor alcançado pela produção agrícola brasileira em 2025, segundo dados divulgados nesta quinta-feira, Brasileiro de Geografia e Estatística, o IBGE. O valor é 18,4% maior do que havia sido registrado em 2024. O avanço na produção brasileira foi impulsionado por culturas como a soja e o milho, que juntas responderam por quase 90%.

0: Arthur Filho.
1: E eu sou Walter Lima.
0: O Supremo Tribunal Federal suspendeu a decisão que determinava a execução de emendas parlamentares de 2025 em Teresina, no Piauí.
1: A decisão foi do presidente do STF, ministro Edson Fachin, que analisou um pedido de suspensão contra

no ano passado, nem inscritos em restos a pagar. Por isso, a execução causaria uma mudança no orçamento deste ano. O presidente do Supremo ressaltou que, embora as emendas parlamentares individuais sejam de

0: ano. O presidente do Supremo autou que, embora as emendas parlamentares individuais sejam de execução obrigatória, a implementação precisa seguir as normas legais de planejamento e execução das despesas.
1: É válida a cláusula de contrato que prevê o uso de criptomoedas na compra de bens entre particulares.
2: Para o STJ, o negócio é válido, mesmo que esses aditivos digitais não sejam considerados moeda de curso obrigatório. Brasil como o real,

0: de um carro e de um imóvel, ajuizou a ação de rescisão contratual e nulidade de cláusulas contratuais que previam a transferência de um tipo de criptomoeda como parte do pagamento. O Tribunal de Justiça de Santa Catarina determinou a rescisão do contrato de compra e venda do imóvel, mas manteve validade quanto ao do veículo. No STJ, a relatora ministra Nancy Andrighi apontou que a lei assegurou que esses ativos digitais possuem valor e podem ser usados em pagamentos ou investimentos, e por sofrer variações no poder de compra, as partes devem avaliar riscos antes de aceitar a criptomoeda como forma de pagamento.
1: Aplicativo e-Título passa a enviar alertas com orientações para as eleições 2026.
2: As notificações reforçam informações sobre serviços da Justiça Eleitoral. RIMAC Souto.
3: O Tribunal Superior Eleitoral iniciou o envio das notificações oficiais pelo aplicativo e-Título. Os alertas orientam eleitoras e eleitores com informações dos serviços eleitorais, consulta aos locais de votação e contribui para o enfrentamento da desinformação. O aplicativo substitui o título eleitoral de papel para quem tem a biometria cadastrada e fotografia no aplicativo e pode ser utilizado como documento de identificação no momento da votação. O e-Título está disponível gratuitamente nas lojas oficiais de aplicativos para Android e iOS. É importante manter o aplicativo atualizado e ficar atento aos comunicados oficiais emitidos pelo TSE ao longo do ano.

0: faz parte da Semana Nacional da Execução Trabalhista, mutirão promovido para acelerar o pagamento de dívidas judiciais trabalhistas. Larissa Batista.
1: 761 trabalhadores fecharam por meio do Sindipetro um acordo de 193 milhões de reais com a Petrobras. A negociação foi feita pela Justiça do Trabalho, na Bahia. E eles são apenas algumas das milhares de pessoas beneficiadas pelo mutirão da Justiça do Trabalho em todo o país. Foram arrecadados mais de 3 bilhões de reais em cerca de 56 mil audiências, realizadas nesta edição da Semana Nacional da Execução Trabalhista.
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2: A você uma boa noite.
0: E até amanhã.
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5: Eu sou Humberto Pinheiro e estes são os destaques de hoje do Jornal do Senado, que começa agora. Lei do Redata cria incentivos fiscais para a instalação de data centers no Brasil. Novas regras da ANAC prevêem multa e suspensão para passageiros disciplinados. Senado vai analisar marco legal para reduzir riscos de atividades com agentes biológicos. Boa noite. A Presidência da República sancionou a Lei do Redata que cria incentivos fiscais para instalação e ampliação de centros de processamento de dados, os data centers. A medida busca estimular investimentos no setor e fortalecer a infraestrutura digital. Em contrapartida aos benefícios fiscais, as empresas terão de cumprir regras e metas previstas na legislação. A nova lei também estabelece punições para os casos de descumprimento das exigências e dos compromissos assumidos pelos beneficiários. Repórter Douglas Castilho.
6: Com as novas regras, o Estado brasileiro abrirá mão já esse ano de arrecadar o equivalente a 5,2 bilhões de reais em troca de incentivar um setor considerado estratégico pelos parlamentares. As isenções de impostos serão concedidas na compra de produtos de tecnologia da informação e comunicação, além de componentes eletrônicos a serem utilizados.

0: hídrica. Caso os requisitos não sejam cumpridos, a empresa deverá pagar todos os tributos isentos com juros, além de multa de mora.
1: As novas regras da ANAC para passageiros indisciplinados já estão em vigor. A resolução classifica as condutas de acordo com a gravidade e prevê punições que vão de orientações a multas de até R$17.500. Em casos mais graves, o passageiro pode ter o direito de voar suspenso por até 12 meses. Entre as condutas consideradas gravíssimas estão agressões físicas contra tripulantes, atentados contra a dignidade e tentativas de acesso não autorizado a cabine de comando. A reportagem é de Luísa Melo.
2: As novas regras da Agência Nacional de Aviação Civil, a ANAC, para passageiros indisciplinados começam a valer a partir desta semana. Os casos de má conduta devem ser classificados de acordo com a gravidade

científica. O texto aguarda a definição das comissões por onde deverá ser discutido e votado. As medidas de biossegurança são ações práticas para evitar que um vírus, bactéria ou toxina escape por acidente ou contamine profissionais e o meio ambiente. Já as medidas de bioproteção são controles para impedir ações como roubo, sabotagem,

0: estratégicos. A nova legislação determina o foco no processamento destes minerais, também conhecidos como terras raras, no território nacional. A senadora Tereza Leitão, do PT de Pernambuco, traz ainda responsabilidade ambiental.
1: Ele cria o certificado mineral de baixo carbono e o cadastro nacional de projeto de minerais críticos e estratégicos. Nós não vamos produzir só para exportar, nós vamos produzir também para nossa utilização.
0: Estão previstos até 7 bilhões de reais em incentivos do Estado para projetos envolvendo os minerais. O Marcos Pontes, do PL de São Paulo, destaca que a medida pode transformar o futuro do país.
2: Nós temos condição de enriquecer terras raras aqui no Brasil, que são utilizadas por uma série de aplicações estratégicas para o país. Nós temos o material, temos os cientistas.
0: As terras raras são um grupo de 17 elementos químicos utilizados na fabricação de diversos tipos de eletrônicos, ímãs,

0: voltadas à inclusão.
1: A Câmara analisa projeto que institui o Programa de Atenção Integral à Obesidade no SUS. A proposta de Fausto Pinato, do União de São Paulo, estabelece uma linha de cuidado prioritária para pessoas com obesidade de alto grau e comorbidades com atendimento nas unidades básicas de saúde.
0: Segundo Fausto Pinato, o tratamento deve combinar acompanhamento médico, nutricional, psicológico e atividade física. Ele reforça que o projeto prevê ainda o acesso a medicamentos já incorporados ao SUS com aplicação supervisionada nos postos de saúde.
1: Pinheirinho, do PP de Minas Gerais, apresentou o projeto que garante o gratuito e contínuo nas unidades básicas de saúde de medicamentos que combinam corticoide inalatório e broncodilatador para tratar a asma pelo SUS. Segundo o texto, a entrega será feita mediante receita médica e cadastro do paciente.
0: De acordo com Pinheirinho, esses remédios já são aprovados pelo SUS, mas hoje ficam concentrados em farmácias especializadas, o que dificulta o acesso. Para ele, descentralizar a distribuição ajuda a prevenir crises graves, evita internações e reduz mortes causadas pela asma.
1: É de autoria de Eduardo da Fonte, do PP de Pernambuco, projeto que obriga a maternidade a orientar pais ou responsáveis sobre os cuidados essenciais com o recém-nascido antes da alta hospitalar. Ele aponta que a matéria prevê capacitação prática para prevenir acidentes como engasgos.
0: Eduardo da Fonte explica que o treino poderá incluir demonstração com simuladores anatômicos, além de orientações sobre alimentação, higiene e sono seguro. O deputado ressalta que a preparação dos cuidadores pode reduzir mortes evitáveis durante a primeira infância.
1: Gervásio Maia, do PCdoB da Paraíba, apoia a criação da Frente Parlamentar em Defesa da Política Nacional de Plantas Medicinais e Fitoterápicos. O deputado integra o grupo que assinou o pedido de registro do colegiado na Câmara em março deste ano.
0: Gervásio Maia ressalta que a medida também beneficia a agricultura familiar por incentivar o cultivo orgânico de plantas medicinais. Para ele, a iniciativa valoriza o conhecimento popular e a biodiversidade brasileira, como instrumentos de saúde pública e soberania nacional.
2: Direitos humanos.
1: Os deputados estão discutindo um projeto que estabelece regras para a divulgação de imagens de crianças na internet. O texto já foi aprovado na Comissão de Comunicação, como informa a repórter Maria Neves.
3: A Comissão de Comunicação da Câmara dos Deputados aprovou o projeto que visa limitar a exposição de crianças e adolescentes na internet. A proposta obriga os sites a remover imagens, vídeos e dados pessoais que possam violar a privacidade, a dignidade ou o desenvolvimento de crianças e adolescentes. A medida vale mesmo quando o material for publicado ou autorizado por pais ou responsáveis. Ainda de acordo com o texto apresentado pela deputada Rogéria Santos, do Republicanos da Bahia, os provedores de internet também deverão promover a desindexação das páginas com material impróprio de crianças e adolescentes. O objetivo é evitar que o material seja republicado com alterações ou continue a aparecer em mecanismos de busca. O projeto estabelece ainda que, quando a publicação puder afetar direitos da personalidade, a criança ou o adolescente deverá ser ouvido, de acordo com a sua idade e com o grau de maturidade. O relator na Comissão de Comunicação, deputado Jadiel Alencar, do Republicanos do Piauí, ressalta que o objetivo não é restringir os direitos dos pais, mas proteger menores de 18 anos de abuso.

0: Inclusão Digital da Juventude. A iniciativa reúne ações para ampliar o acesso de jovens à tecnologia, à qualificação profissional e ao empreendedorismo digital.
1: Raimundo Santos afirma que a política deve priorizar estudantes da rede pública inscritos no CadÚnico e jovens em situação de vulnerabilidade. Além disso, a matéria incentiva cursos gratuitos, doação de equipamentos e parcerias para ampliar a inclusão digital.
2: Educação.
0: Ampliar o acesso ao programa PEDMEIA para estudantes do ensino médio da rede pública é o objetivo de uma proposta

0: Mercado editorial, livrarias, cinemas, teatros, museus e demais agentes da economia criativa.
1: Segundo o relator, a proposta está de acordo com as diretrizes da Política Nacional do Livro e do Sistema Nacional de Cultura. Segundo pesquisa da Nielsen, publicada em fevereiro deste ano pela Câmara Brasileira do Livro, o mercado editorial brasileiro melhorou no ano, com 18% dos adultos afirmando que compraram pelo menos um livro nos 12 meses anteriores, 2% acima da pesquisa de 2024. São 3 milhões de novos consumidores. A proposta que cria o Pix da Leitura vai ser analisada ainda pelas comissões de Cultura, de Finanças e Tributação, e de Constituição e Justiça, antes de seguir para o Senado. Da Rádio Câmara de Brasília, Luiz Cláudio Canuto.
2: Segurança Pública.
3: Bruno Ganem, do Podemos de São Paulo, destaca a aprovação de projeto que cria um protocolo de atuação em casos de acidentes aéreos.

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2: Agricultura.
3: Avança na Câmara o projeto que facilita o trânsito de produtos artesanais pelo país. A repórter Silvia Munhato explica como deve funcionar.
4: A Comissão de Indústria, Comércio e Serviços da Câmara dos Deputados aprovou o projeto que permite a comercialização interestadual de produtos alimentícios artesanais fiscalizados por órgãos de saúde de estados e municípios. O deputado José Medeiros, do PL do Mato Grosso, autor do projeto, explica que a ideia é facilitar o trânsito desses produtos.
5: Nós temos produtos muito caros à nossa sociedade, que são comercializados e muitas vezes apreendidos por filigranas das portarias e

0: ciclistas que usam capacetes já seguros. O deputado reforça que a medida não altera as exigências de absorção de impacto.
1: Termina agora o Jornal Câmara dos Deputados, produzido pela Rádio Câmara, com trabalhos técnicos de Wellington Teles e a apresentação de Val Monteiro e Luciana Vieira. Uma boa noite para você.
0: A Voz do Brasil volta amanhã. Boa noite.
2: Ouviu a Voz do Brasil. Boa noite.

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1: 9:58.
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0: 10 e 19.
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1: 10:30.

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2: Andaiá, vai mais. 11:16.

0: 11 26.
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1: 12:02.
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3: Meia-noite e três.

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3: 8:31.

Iemanjá. Limpe os nossos corações de todas as maldades e malquerências. Que os nossos corpos, tocados por vossas águas salgadas, libertem-se em cada onda que passa de todos os males materiais e espirituais.

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Pra quem descontrolar o pensamento, relaxa amor e curte o momento.

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2: 2:30.

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1: Três e 26.

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1: E um.

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do Wilson Mota fez aí de a capital do estado do Piauí. Li sua carta com muita atenção e você diz na sua carta claramente que não tem sorte no amor, que todas as pessoas que você se relaciona não dá certo. Você diz aí agora, você falou uma coisa importante, você falou que há muito tempo atrás, uma mulher com quem você se relacionou disse que ia fazer um trabalho para você. Só que você não diz aqui na carta que tipo de trabalho que esta mulher fez para você. Mas não tem problemas, não tem problema, mesmo sem você falar, sem

Vermelho, esta mulher usando a roupa vermelha, na mão dela, boneco, pedaço de sua roupa, amarrando esse boneco com cordas vermelhas e pretas, com o seu nome nas costas desse boneco. Nossa, meu Deus, eu vejo claramente, isso é amarração, é coisa feita, é magia negra, com certeza. Você já bateu várias portas para tentar desfazer esse mal, não foi?

fazer esse mal. Não foi o Wilson. Eu vejo isso com certeza. Já bateu em muitas portas. Foi. Eu vejo isso claramente. Mas olha, preste atenção. Eu vejo claramente. Você foi em locais fracos, errados, locais sem força espiritual. Você mandou desfazer, mas esse mal não foi desfeito. Sinto que você está triste, está depressivo, você está um pouco desolado, porque você já fez tanta coisa, né, Wilson? E te mandaram fazer. Sabe, eu me lembro de um senhor que chegou igualzinho a você. Chegou sofrendo, com problemas de amor. Ele contou cada coisa para mim, olha, de arrepiar. Coisa que eu pensei que não existisse. Pessoas que fazem negócio desse. Ele contou para mim que foi em vários locais. A maioria dos locais que ele foi, as pessoas falaram que ele tinha uma coisa ruim, que era preciso comprar aquilo, aquilo outro.

O que tinha e o que não tinha. Uns diziam que era demônio, outros diziam e só vivia passando mal. Mas o mal, não, nunca foi embora. Venha, meu filho, vou colocar você para fazer uma trezena e de

abençoado. Tudo que você precisa, meu amigo, para desmanchar esse mal, é vir ao Ilê Agê, Palácio dos Orixás, colocar a sua fé em ação. É isso, Wilson. Esse homem, ele fez o trabalho e hoje é um homem casado. A noiva não ia mais saber dele. Noivo já é casado. Meu amigo Wilson Neves, aí de

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1: Hoje, pensativo, que tem acontecido com você nas

E você que é mãe, está me ouvindo neste momento e já anda preocupado com seus filhos, está perdido nos vícios, na bebida, nas más companhias. E você passa muitas noites, em claro, sem poder.

e os encantos da eterna bem-aventurança. O desprezo das galas transitoriais e gozo dos trabalhos humildes, concedei-nos pela intercessão destes ilustres mártires a graça da verdadeira sabedoria, desprezando tudo que é efêmero, caduco, para amarmos somente o que é salutar e eterno. E vós, inclitos patronos, que tão heroicamente empenhastes a vossa vida para atear na terra o amor de Jesus, intercedei por nós, para que, seguindo o vosso exemplo, possamos honrar sempre o nome cristão. Por Jesus Cristo, Senhor, nosso Deus, assim seja. E a carta diz o seguinte: olá, guardião Jossi, bom dia. Para dar o meu testemunho de fé, ocorrido graças à sua intervenção junto aos orixás. Meu nome é...

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0: Corpo que esteja enferma, pesa seus documentos, a chave do seu comércio, do seu móvel, da sua casa. Agora faça isso com muita fé. Sempre digo, cura tá através da sua fé.
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1: 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Bom dia.
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Olá, meus amigos, muito bom dia, Santo Antônio de Jesus. Está no ar o nosso Levante a Voz, a linha direta com o povo, começando sempre, agradecendo primeiro a Deus por estar aqui e agradecendo sempre também a você por estar aí todos os dias, ouvindo.

0: 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Bom, já vamos manter o contato com ele. Sempre muito bem informado. Girando nos quatro cantos de Santo Jesus com a nossa unidade móvel. Vamos manter o contato com ele, Tino Alves. Bom dia.
1: Aquele abraço, bom dia. Bom dia, os amigos ouvintes. Bom dia a toda a nossa equipe. Já nas ruas. Sextou, gente. Manhã de sexta-feira. Chegando.

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Olha, trazendo mais informações aqui no nosso Giro de Notícias com os nossos colaboradores. A Aline Costa, ela traz essa informação sobre o Ministério Público da Bahia recomenda mudanças em concurso da PM e dos bombeiros. Pois é, vai ter mudanças aí. Vamos com mais informações com ela, Aline Costa.

0: Bate cá.
1: 7 horas 29 minutos na Bahia. Tá aí o comentário de Dilson Barbosa, né? Esse Supremo, que toda aquela onda de Bolsonaro contra o Supremo, botando seus apoiadores contra o Supremo, fosse agora, ia ter uma força maior. Tô aqui ali, uma loucura, né? De gente querendo invadir para quebrar, essa não é forma. Existe protesto forte sem ser daquela forma e inteligente. Mas se o Supremo continuar insistindo com as laranjas podres nesse cesto, esse cesto vai cair, vai quebrar. Agora, como foi falado aí, Vorcaro se reuniu com Gilmar Mendes no STF e pediu apoio em causa de 145 bilhões. Revelou uma coluna aí do site Metrópolis. São 7h30. Nós estamos aqui com uma senhora, né? Está aqui com seu filho. Esse pedido já foi feito de alguma forma aqui antes, através do Tino Alves, mas importante aqui registrar que eles estão organizando um bingo, né? Mas só para recapitular rapidinho aqui para vocês. Por favor, mãe, como é seu nome?
2: Simone.
1: Fale mais perto do microfone.
2: Simone.
1: Simone, você está com o seu garotinho aí, como é o nome dele?
2: Arthur.
1: Arthur de quê?
2: Arthur Souza Cardoso.
1: Arthur Souza, ele tem o quê?
2: Ele tem uma síndrome chamada Síndrome de Emanuel. É uma síndrome rara.
1: Certo. E as principais características dessa síndrome, ele tem o que? Ele não desenvolve, ele...
2: É. Essa síndrome, né? Não anda, não fala.
1: Ele já tá com quantos anos?
2: 10 anos.
1: 10 anos.
2: É.
1: E o tratamento existe, é tratamento ou medicamento, ou tem algum remédio que venha? O que é que o pessoal diz para você, os médicos?
2: Não, aqui é o desenvolvimento dele mesmo.
1: Certo.
2: Ele nasceu com essa...
1: Mas esse tratamento que você me falou, é um tratamento ou remédio?

0: que é que o pessoal diz para você, os médicos?
1: Não, aqui é o desenvolvimento dele mesmo.
0: Certo.
1: Ele nasceu com essa...
0: Mas esse tratamento que você me falou, é um tratamento ou remédio que é R$25 mil?
1: Não, a gente vai comprar uma cadeira para ele andar, essa cadeira.
0: Ah, porque ele vocês, não... Isso, vocês já fizeram um orçamento...
1: É.
0: E custa R$25 mil.
1: É.
0: Vocês estão fazendo a vaquinha.
1: Isso, a gente vai fazer a vaquinha, um bingo também. Vai realizar no dia 25 de outubro.
0: 25 de outubro vai ter feijoada, não é isso?
1: Vai ter feijoada pela manhã e uma hora da tarde será o bingo.
0: Você onde?
1: Lá no loteamento do Cilar.
0: Loteamento do Cilar.
1: É, na entrada do guincho Itanga.
0: Pronto. Pega aqui só pra gente mostrar aqui ao pessoal, né? No loteamento do Cilar.
1: Isso.
0: A partir de que horas?
1: 1 da tarde.
0: 1 da tarde. E qual... Bom, até depois a gente deixa aqui o Pix, então a vaquinha, né? Então
1: sim.
0: Aqui é a chamada do bingo, gente, em prol do pequeno Arthur.
1: Isso.
0: Tem, então, são aquelas cadeiras especiais, né?
1: Isso,
0: mantém a pessoa que em pé.
1: Em pé, pra poder andar. Isso, porque
0: gente,
1: essa cadeira não é doada pelo SUS, né?
0: Sei. Em breve, vamos sonhar que isso seja um dia possível.
1: Amém,
0: né?
1: Amém.
0: Que isso seja, quem sabe, e aí popularizando, que ela, de alguma forma, eu já vi na televisão, é novidade no mercado.
1: Sim.
0: Novidade assim, e aí ela ainda é cara, mas
1: isso.
0: Ela vai popularizar esse preço, vai cair com feios lá no futuro para os outros. Mas para ele, para o Arruaí, tá nessa casa dos 25 mil.
1: Isso.
0: Vocês já arrecadaram mais ou menos quanto?
1: Uns 4.500.
0: Uns 4.500. Gente, vamos. O Sidney fez uma coisa curiosa lá no palco, viu, Sidney? Que eu pensei assim, se todo mundo, né, que tá numa festa daquela, não tinha quantas mil pessoas ali? Vamos supor que tinha suas 10 mil, 15 mil pessoas. Imagine, cada um dá R$2. Mas aí você vai dizer, Léo, não é todo mundo que tá ali que vai fazer um pique de R$2. Eu gostei da ideia, viu, Sidney? Mas se você der uma de Pastor Valdomiro, o Bispo Leonardo, o pessoal pega ali na hora, comover o pessoal e dizer, gente, cada um dá 3 ou 5, porque aí um que não der, o outro já compensou. Porque tá todo mundo ali gastando, comprando cerveja, se divertindo. E aí, sem um momento daquele, o que é que custa tirar R$5? Eu digo assim, um momento, eu disse, quantos ouvintes nós temos aqui neste momento? E se cada um der 5, der 10, eu não tô nem falando aquele que quer dar 50, que quer dar 100, se Deus tocar no seu coração, você vai dar. Certo? Laboclive já mandou aqui R$500. Então, desses 4.500, já vai aí para os

0: porque o povo vai ligar perguntando.
1: É, o pessoal também tava pedindo o Pix aqui, Léo.
0: É.
1: No WhatsApp.
0: É esse mesmo?
2: É esse mesmo. Simone. Repita. Cardoso. 75 759 81 88 3152. Simone Cardoso.
0: 81 88 3152. Tá? É uma mãe que quer ver o seu filho em pezinho, que tá aí na luta, na batalha. Ele hoje é uma criança de colo.
2: E se certo. A gente, né, tiver condições, a gente não estaria aqui para uhum. poder estar tá fazendo esse apelo.
0: Mais de 10 anos, entendeu? Ele tá aí de colo e ele, com fé em Deus, ele vai estar tá ali em pezinho, né, como...
2: Isso. A gente
0: né?
2: passou por muita luta, mas esse momento, né, é um momento que realmente ele está precisando e eu estou aqui para lutar por ele.
0: Gente, muito obrigado, viu, Simone? Muito obrigado.
2: Obrigada a vocês pelo espaço.
0: A gente vai conseguir... Ó, fala com o JB... Pra chegar lá no palco daquele ali, viu, Cid? Você. Não precisa você fazer oração, que eu nunca vi você orar, você não vai orar. Mas você vai pedir a Deus pra, no palco,
1: claro,
0: no dia,
1: claro.
0: Você vai orar antes. Brincadeira, eu tô brincando. Faça a oração antes de subir no palco. Que eu, aí você ora, né, Cid?
1: Com certeza, velho.
0: Aí você vai pedir a Deus pra tocar no coração do povo, certo? Pronto. Na corrida do blog do Vale. Tá lá, gente. Todo mundo correu, comprou. Então vamos aqui, ó. Fazer uma contribuição pra gente chegar lá.
1: Ó, já teve a contribuição, viu, Léo?
0: Tá chegando contribuição. Graças a Deus. Graças a Deus, temos que unir a nossa força, a nossa audiência nesse sentido. Muito obrigado, viu, Simone? Com fé em Deus vai dar tudo certo.
2: Amém.
0: Valeu. Bom, vamos ao intervalo. A gente volta já já. São 7:36 na Bahia. Sidney, os homens estão fazendo de tudo, é Bolsa Família aumentando. Agora, porém, entretanto, acho que eu mandei pra você ontem.
1: Eu vi.
0: Fizeram isso na outra eleição ou não? Só que agora, a diferença é que agora tá perto demais. Eu não sei se vai fazer o efeito que eles querem, né? Porque na outra eleição, no ano da outra eleição, aumentou de quanto? De 400 para 600. Teve auxílio caminhoneiro, auxílio de moto, auxílio disso e auxílio daquilo. Aí agora Lula, na boca da eleição, tipo, aumentou o Bolsa Família.

0: campanha deles, no bolso deles, na fazenda dele. 7h38.
1: Olha, o Bobó de Nazaré Guarda já tá fazendo também a sua contribuição aqui, viu?
0: Contribuição a gente vai conseguir, viu? 7h38 na Bahia. Nós vamos a Valo e a gente volta já já.
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E a gente tá na torcida, viu, Cecília, para você voltar aí. É, tá se recuperando, né, de uma situação de saúde, mas vai com fé em Deus, né? Volta, ela é ativa, é muito, né, ligada no 220, sempre foi. Mas é parabéns aí a vocês. E a Bienal, a estrutura lá, né, você viu.

0: dessa forma, vamos parar para pensar, né?
1: O acontecimento tá ali e a gente vai pensar sobre isso.
0: Verdade, verdade. Mas Cíntia, parabéns, viu? Você, Cecília, eu vi, sua família foi lá lhe acompanhando também.
1: Sim, né? Vi a família inteira. Filhos, netos, noras, todos foram comigo, esposo. Uhum. Esse que sempre, esse eu não posso deixar de lembrar. Toda a família esteve comigo e também todos os autores.

0: Cacho. A senhora procurou juntamente com outros profissionais, outros comerciantes da praça de alimentação da estação de transbordo, a nossa Rádio Andaiá. Qual o motivo da procura? Levantar a voz aqui na Rádio Andaiá, bom dia.
1: Bom dia, Tino Alves, bom dia a todo ouvinte da Rádio Andaiá. O nosso motivo que procuramos a reportagem é porque desde maio que foi retirada a Stopic daqui. Tirou as vans daqui em maio para arrumar para os festejos juninos. Tirou também os ônibus escolar. Aí, e hoje, e até hoje ainda não retornou. Toda a festa que está tendo aqui está sendo privada. Teve o São João aqui para a gente, foi uma negação, porque aqui na frente eles armam de uma forma que prejudica a gente. Os carros para suporte, como o carro da Coelba e outros, fica na frente da gente. E fica horrível aqui para a gente trabalhar.
0: Só para o meu amigo ouvinte, o que é que está acontecendo?

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0: Era o Atlético Paranaense, porque também o Kiki, que inclusive foi destaque no último jogo do Bahia, o Cauê, que está servindo a seleção brasileira sub-20, vai ser liberado aí pela CBF e vai poder estar à disposição do Bahia para enfrentar o Atlético Paranaense, jogo que vai ser neste domingo. Falando agora do campeonato intermunicipal, o Antônio Jesus vai enfrentar a seleção de Brajões, domingo agora, no estádio municipal José Trindade Lobo. Só lembrando que a seleção de São Antônio Jesus ocupa a segunda colocação com 10 pontos, a primeira colocada é Castro 13, e a seleção vem logo em seguida com 10 pontos, é a segunda colocada e já está classificada, né? Itatim é a terceira com 6 pontos e Brejões não venceu ninguém, nem empatou. 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
0: Agora 8 horas mais 15 minutos, bom dia.

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Olha, nós estamos realizando, né, a festa em homenagem ao Dia das Crianças no dia 11 de outubro, depois das eleições, aqui na Praça do São Benedito. E essa festa, Léo, já é uma festa tradicional, e nós estamos, né, pedindo o ajuda.

sido vacinado. Então se discutam lá, olha, a Covid, vacina da Covid, essa discussão já passou, não vale a pena a gente... Agora, as outras vacinas, gente, contra pólio, contra sarampo, contra e doenças que a gente erradicou, a gente voltar com essas doenças, sendo que tem cura, sendo que tem a vacina para garantir essa proteção, isso é inadmissível nos dias de hoje. 8h26, tem mais participações do povo, Sidney, pelo 9711...

0: 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Agora 8 horas 31 minutos, bom dia.
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1: Muito bem, vamos lá juntinhos. Muito bom dia pra você. Agora, 8 horas mais 37 minutos. Tá tudo bem, tá tudo maravilha. Que bom, eu estou aqui com você. Vamos lá, gente. Começando! E vai até as 10 da manhã, é o nosso Ligação Direto, um verdadeiro show de alegria no seu rádio.

você curtindo a nossa programação. Vamos lá, vamos lá, vamos lá. Tá na hora das previsões para o... Boa sorte para você aí, viu? As previsões para hoje. Bom dia, Áries. É isso aí, Áries. Pode ser mais difícil se expressar logo cedo. As tretas não estão descartadas. Depois, trocas de ideias e acordos estão favorecidos. Tem tudo fazer o serviço bem feito, mas...

você e para os nossos queridíssimos ouvintes do programa Ligação Direta da Andaiá FM. Sou eu, o Padre Edson Carvalho de Belo, que estou chegando para o nosso momento de fé e esperança nesta manhã de sexta-feira.

que a missa nesse domingo próximo será às 7 da manhã. Então não teremos a missa lá na Matriz Muniz Ferreira às 18 horas, como sempre. Será às 7 da manhã, no próximo domingo. Meu amigo Inoel, um abraço para você, um bom dia, um bom final de semana e um abraço para todos vocês que me acompanham, perto, longe, no campo, na cidade, em casa, trabalhando, viajando, as crianças, jovens, adultos. Deus abençoe a todos, um bom final de semana para cada um e até

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Muito bem, Libra. O expediente pode exigir mais da sua diplomacia e capacidade de negociação. Ainda bem que seu poder de comunicação no modo on te ajuda a expressar ideias com equilíbrio, resolver disputas e estabelecer boas conexões. Que é de cuidar da mente tanto quanto cuida da aparência. Bom, boa lábia, charme e honestidade você deve ter de sobra, mas pode precisar ter mais maturidade para lidar com contrariedades. Olha os palpites 16-07-61, Corpo de Azul Royal. Atenção, Escorpião, o dia pode ser um baita teste de paciência, sobretudo pela manhã. Mas nada de perder tempo com bagatelas ou ficar carregando pesos à toa. É hora do seu signo ser mais calculista, disciplinado e um bom lutador. Pois palpite, anote aí. Anote. Olha, mas antes, momento bem bom para você investir no que faz bem ao seu coração. Palpites 59, 33 e 50. Cor pra hoje, o creme. Sagitário, olha aí, Sagita.

0: a nossa programação Super Sequência. Que maravilha, ligação direta pra você, sempre do crescimento. 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Muito bem, cadê minha amiga Nativa? Bom dia, Nativa.
1: Bom dia. Uma feliz sexta-feira, abençoado por Deus.
0: Amém.
1: Com a proteção divina sempre para você, todos da sua família e da sua equipe, todos os ouvintes da FM. A próxima música do programa ofereço para você, Tia Negra, meu amigo Zé Mota, livre e dependente, Naldi Rita, a esposa Mara, Eliomar, fiscal do gueto, e a esposa Tânia.
0: Muito bem, valeu, valeu, Nativa, grande abraço, minha querida amiga, muito obrigado. Olha, ouvinte dizendo aqui, olha, chovendo aqui, viu? Tá chovendo aqui. Mas não colocou o nome, quem é? Ah, olha aí. Oh, é o Sérgio, aí do Zil Darnes, grande Sérgio. Ô, meu irmão, valeu, muito obrigado. Arvando também aqui com a gente, é isso aí.
2: Bom dia, meu amigo.
0: Oi, Noel. Tia Negra, bom
2: te
0: dia.
2: Deus abençoe, que te dê um bom dia.
0: Amém.
2: Mando um alô pra Nativa, outro pra Sueli de Frout. Tia Negra de Noel.
0: Valeu, minha querida amiga, muito obrigado. Vamos lá, vamos finalizar as previsões. Cadê as... Daqui a pouquinho tem Sidney direto da São Luís, hein? Direto da São Luís, já já tem Sidney Silva. Vamos com mais previsões, atenção Capricórnio. Amanhã pode ser com cobranças e responsabilidades demais caindo sobre você. A notícia boa conta com equilíbrio e jogo de cintura para lidar com tudo, mostrar o seu valor e ter sucessos. O corpo pode até acompanhar os seus corres, mas a cabeça tende a pedir pausa, silêncio e descanso. Palpites, anote aí. 33, 24 e 60. Cor pra hoje é o verde.

Nas finanças, negociações e mudanças práticas estão favorecidas, mas cautela com empréstimo, viu? Cautela com empréstimo. Se já tem um amor, mudança de atitude promete dar bom, mas com o pé no chão. Palpites 27, 36 e 57. Cor pra hoje é o roxo. Atenção, peixes. A lua na casa, na décima casa, coloca seus talentos em evidência e aumenta a vontade de crescer. Mas pode ter que equilibrar seus objetivos com jogo de equipe. Estou com o bolso pedindo atenção, cabeça fria e zero decisões no calor do momento. Esfria a cabeça para tomar decisões. O amor promete evoluir. E aí? Paquel, lance recente, tem tudo para se firmar. Palpites 45, 12 e 57, cor pra hoje azul. É isso aí, daqui a pouquinho, agora só segunda, tem mais previsões para o seu signo. Para você curtir na nossa programação, ligação direta, olha atenção. 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

0: 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Daqui a pouquinho tem Toque Biz.
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2: Agora 9:37 na melhor.

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9: Muito bem, agora 10 horas, 8 minutos. Muito bom dia para você. Nós vamos a mais uma edição do Jornal da Hora. Polícia Rodoviária Federal terá novas regras para abordar motoristas nas eleições.
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1: A Polícia Rodoviária Federal regras durante as eleições de 2026 nas rodovias federais. Uma portaria conjunta estabeleceu critérios para as ações de policiamento e fiscalização nos dias da votação, com orientações específicas para evitar que intervenções prejudiquem o deslocamento dos eleitores. As determinações serão

0: novidades?
1: Verás novidades. É. Vamos ter novidades aqui na programação da Rádio Andar.
0: No levante ou no ligação?
1: No levante também, porque vai diminuir um pouquinho.
0: Vai diminuir o seu tempo um pouquinho. É. Ah, também.
1: Às 8 da manhã.
0: Ah, deveria começar agora às 5, já que vai até às 8.
1: Isso, bota Léo pra... Léo não tá chegando. Imagine 5.
0: Mas deixa eu lá e me conte sobre você.
1: Logo programa do, novo. Do uma programação, um programa novo, novidades. Seu programa é novo é porque vai ter novidades, né?
0: Mas eu gosto de redundância assim. Vai ser locutor novo ou locutor velho?
1: Não, o locutor, só o locutor que vai ser velho. Só o locutor.
0: Que é tu.
1: Eu não vou falar agora, não. Eu não vou, porque vai ser legal demais, viu? Vai ser bom demais.
0: Quem ver...
1: Verá.
0: Isso.
1: Espero que todo mundo esteja vivo até lá.
0: Eu. Então estará dia 6 de outubro.
1: Estreia no meu retorno. Faz os 15 dias sabáticos. As férias aí, 15 dias. Dia 6 de outubro, vai ser uma terça-feira, viu?
0: Uma terça.
1: Seria na segunda-feira. Mas aí o que é que acontece?
0: O que é que acontece que eu não sei?
1: Logo depois da eleição.
0: Oh, meu Deus do céu.
1: Eu não quero que misture.
0: Vai estar muita gente dormindo também.
1: A turma vai estar toda aí.
0: Dormindo porque ganhou
1: no
0: ou
1: pós.
0: Dormindo porque perdeu.

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Brasilzão de audiência, 11 horas e 36 minutos. Chegou a hora de revelar os ganhadores da semana. É, a hora é agora. Olha, atenção, atenção, camisa Honda original, oferecimento aí da Motoclube Honda, final de telefone, bora que sage, final de telefone 7647, Rua da Alegria, Leonardo Roberto Santos de Jesus, faturando aí uma camisa Honda, oferecimento Motoclube Honda. Agora vale gás, é aqui de Sage, final de telefone 1474, agora no Irmã Lúcio, Rua José Carlos, Maria Raimunda. Alô, Maria Raimunda, faturando aí vale gás, oferecimento da... Ai.

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1: Olha a hora, confira da FM 11:54.
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15: É isso aí, jogo da bola, Baixa do Morro e Alto do Morro.

0: rapaz.
1: Sexta-feira, sextou pra muitos, meu amigo. Viu, com essa força aí desse glória dele, histórias assustadoras e misteriosas, boa. É, com esse glória dele aí, rapaz. É, sexta vez, né? Que é irmão domingo, viu? Você sabe que sabendo quem morre sábado, domingo. Não sabe não, meu filho?
2: Isso não.
1: É antigo. Sabe não, Itajaí? Quem morre sábado, sabe não, dona Cristina?
3: Não, o que que tem?
1: Ah, quem morre sábado, enterra domingo.
3: É, mas...
1: É, enterra domingo.
3: É, mas se for uma necessidade, tem que enterrar no mesmo dia.
1: É, quer dizer que quem sabe, domingo tá fedendo.
0: É, tá fedendo.
1: É, domingo
0: tinha
1: tá
0: um
1: fedendo.
0: Colega aqui na rádio que fala assim:
1: domingo tá fedendo.
0: Pra morrer,
1: eu tinha um colega meu que era radialista, já se foi, já não está de nós. Mas o nome dele é Domingos. Rapaz, quem é doido de falar isso? Quem era doido de lembrar Domingos Olavo? Saudoso Domingos Olavo. Rapaz, quando ele chegava na rádio lá, quando eu dava verso, qual é sexta-feira, a turma chegava no corredor e gritava, viu? Tá aí. A turma chegava no corredor. Aí Edson Gonçalves, Orlando Mota, Lezé, essa turma gritava no corredor: quem morre sábado, rapaz? Quem é doido de dizer que domingo tá fedendo? Não, rapaz. O

0: Pega mais.
1: O quê, meu irmão?
2: Oi?
1: Tu é doido, rapaz. Antigamente quem falava isso, hein? O pessoal que chamava domingo, o pessoal ficava virado, meu irmão. A turma não gostava disso não, viu?
3: A turma dizia assim, quem morre no sábado enterra no domingo, domingo lá ele.
1: É, e também quando fala domingo tá fedendo, meu amigo.
3: Em mim doido. Mesmo não, lá ele.
1: Então antigamente tinha essas coisas, né? Hoje é sexta-feira, é dia da velharia, esqueceu?
3: É
1: dia do passado. Sexta-feira é dia do passado.
3: Dia de TBT.
1: Quando aí é urgente. Agora chama TBT. TBT o quê? Por quê?
3: Vou lhe explicar.
1: Significa
4: mas
1: o quê?
4: TBT é dia de...
3: TBT é...
0: Mas ele botou dia de sexta.
1: A sigla TBT significa...
0: Ele sabe tudo, vai falar agora.
1: Fala aí.
4: É throwback.
1: Aquele menino tinha na escola, professor Ramon, qual é o nome? Seu Rolando Lero. Seu Rolando Lero.
0: Seu
1: Rolando Lero.
4: Throwback é você voltar ao...
3: TBT é a abreviatura pra frase em inglês. Throwback Thursday. De volta à quinta-feira.
1: Ah, de volta à quinta-feira.
3: E aí virou TBT.
1: Mas é pra gente aqui o que? O passado
4: mesmo. Throwback Friday.
3: Throwback
4: Friday.
3: Throwback Friday.
4: De sexta.
1: Ah, muito bem. De volta à sexta-feira.
4: Exato.
1: Essa turma aqui dá e deixa.
4: Coloquei aí no jornalismo.
1: O que não é, eles inventam.
3: É igual o LOL, né? No chat você escreve muito LOL. Left on loud.
1: E o que é
3: rindo
1: LOL?
3: Muito alto.
1: LOL é rindo muito alto?
3: Left on loud.
1: Ah, muito
3: rindo
1: bem.
3: Muito alto.
4: Ah, o programa agora é inglês, é?
1: Agora é.
3: O programa é cultura.
1: Aí lembra de seu Rolando Lero. Aí às vezes não é nada disso. Aí ele inventa. É Lero puro.
3: Pode ser.
1: É. Aí nós lembramos aqui dos grandes humoristas.
3: Aham. Sim.
1: Rolando Lero.
3: Tem vários.
1: Seu Bertoldo Brecht.
3: Zé Trindade, Geraldo.
1: Aquele,
3: daquele,
1: rapaz,
3: Geraldo
1: tinha,
3: Alves.
1: Os bem, bem idoso já, rapaz.
0: Ah, rapaz.
1: É, que falava tudo errado.
0: Também era ator, é ator Itajaí.
1: É, rapaz.
3: Poxa. Diz uma personagem aí pra ver se eu me lembro da pessoa.
1: Tinha Rolando Lero, Bertoldo Brecht.
3: Tinha Marcos Plonka, que era o...
1: Ele era muito engraçado, rapaz.
3: Que era o...
1: Aquele senhor.
3: O judeu na sala de aula de...
1: Lembro do senhor.
0: Era aquele que falava, e o salário, ó.
1: Não, não é esse, não.
4: Aí era Chico Anísio.
1: Não,
0: não
4: é
0: Chico Anísio, não. Era o último da escola.
3: Marcos Plonka era seu Samuel Blaustein.
1: Não, não é Samuel Blaustein, não, rapaz.
3: Não?
1: É
3: idoso também. Ele faleceu.
1: Ô, rapaz, ele é muito engraçado. Falava pouco. Mas
3: o pai
1: ele
3: de Glória era, Pires tá, era, acho que já faleceu.
4: Como você lembra da Loura do Banheiro?
1: A Lourinha do Banheiro, Aquela que se jogava no chão, como é o nome dela?
4: O Homem do Saco.
3: Ali era a Zezé.
0: A bonitinha, né?
1: A bonitinha, rapaz. Ela se jogava no chão, falava coisa.
3: Era a Zezé, esqueci o sobrenome dela.
1: Quem? Me fala aí a respeito de...
3: Isso.
1: A senhora já segurou uma linguiça?
3: Isso.
1: Aí ela...
3: Ela mesmo.
1: Jogava, que coisa, que coisa maldosa, que não sei o que.
3: É mal.
4: E não tinha nada, não.
0: E Chico Anísio que criou ali a maioria dos personagens.
3: Chico Anísio tinha mais de 200 personagens.
1: Uhum. É muito, né?
0: Rapaz? Era um monstro.
1: É muita coisa.
0: Nordestino
1: e você
0: danado.
1: Tinha Vivo Gordo.
3: Você lembra do Fofão?
1: Fofão.
3: Quem fazia o Fofão era o ator e dramaturgo Orival Pessini, já falecido. Orival Pessini, inclusive, antes de falecer, quando ele adoeceu, ele pediu que queimasse, peraí, rapaz, que pediu, ele pediu que queimassem todas as máscaras que ele mesmo confeccionou, todos os seus personagens, inclusive a do Fofão.
1: Mas eu vou lembrar, eu tenho que falar disso, não esqueça, obra. Você também quer fazer um jornal. Não.

0: Não, senhor. A lei me faculta, não. A lei me
1: porque
0: garante.
1: Porque o idoso isso. Chega na fila com a prioridade dele. Se tiver um não idoso na frente dele sendo atendido, entendeu? Ele não pode tirar o cara do caixa.
0: Não,
1: ele
0: senhor.
1: Ele tem que esperar terminar para ser atendido.
0: Calma.
1: Aqui é a mesma coisa.
0: Calma, mandou senhor.
1: Não, Ana Cristina.
0: Não, terminar, não, senhor.
1: Aqui é a mesma
0: ele
1: coisa.
0: Ele tem prioridade frente de qualquer um, o idoso. Tem prioridade. Vai
1: sim,
0: lá na fila e é atendido.
1: Mas ele não pode. Ah.
0: Agora,
1: o atendente não pode interromper o atendimento de quem está no balcão para que o idoso
0: não,
1: chegue, tem que
0: não,
1: aguardar, terminar.
0: O atendimento, não.
1: Mas é o que eu disse,
0: mas
1: não pode.
0: Se tiverem 20 jovens,
1: ah, não, aí
0: 20
1: o idoso
0: pessoas
1: tem
0: de idade, o idoso tem que chegar na
1: você
0: frente
1: mesmo
0: e ficar.
1: Não vai mais ter esse tipo de problema.
0: Estou atendendo Dona Cristina, depois
1: você
0: terminou o atendimento dela, aí eu atendo Mário Freitas.
1: É assim que funciona.
0: Atendo Joanito,
1: isso.
0: Atendo Fernando, atendo
1: isso.
0: Disso, atendo os idosos, entendeu?
1: Isso.
0: E
1: é
0: os
1: idosos
0: têm prioridade também aqui no microfone.
1: Exato.
0: Não é assim, não.
1: E a comunicação sempre tem duas vias. A que emite e a que recebe a emissão.
0: É, e como era o nome daquele que tinha um cabelo assim de dois cortes?
1: Ali era Rony Costa.
0: Não, não.
1: Era seu Galeão
0: Comunica?
1: Não,
0: não, não é esse? Desse, não é desse, não, é, não. Não é esse, não. É o que tocava música no violão e fazia aquela
2: o
0: paródia.
2: Tá aí.
1: Era o Olivier Pessini.
0: Isso, não.
1: Seu Patropi.
0: Não,
1: Patropi.
0: Não é esse, não.
1: O nome do personagem era Patropi.
0: Não, não é esse, não. É outro, rapaz. Não é esse, não.
2: Seu Peru.
0: Não,
1: aí, agora, lá,
0: seu Peru, lembro do seu Peru.
1: Seu Peru.
0: Quem
1: grande
0: lembra
1: dublador.
0: Seu mas não é isso que eu tô tentando lembrar,
2: isso
0: não.
2: Isso mesmo, Orlando Drummond, né?
0: Um cabelo Drummond. Assim, ó. Um lado puxou o pai, um lado puxou a mãe.
3: Verdade.
0: É, rapaz.
1: Walter Dávila?
0: Não, eu quero o nome do personagem, não quero o nome do ator, não.
2: Esse menino sabe de tudo.
0: É, você vem complicar o negócio.
1: É porque eu não lembro do
0: violão.
2: Você é bonitinho?
0: Não, não é esse, não. Não, não. Tocou o show de chuva.
3: O terror das da mulherada.
0: Não, nessa.
2: Rolando Lero.
0: Não, não é Rolando Lero, não. Não.
3: Ai,
0: assim, rapaz, um lado puxou o pai, um lado puxou a mãe, rapaz. Tocava em Xuxa, em tudo que é lugar. Vocês também não lembram de nada, mas
3: essa
0: novo,
3: nostalgia aí tá meio.
0: Tudo novo, estão piores do que eu.
1: Tem que saber o nome.
0: Daqui a pouco o ouvinte vai ligar dizendo quem é aí.
1: Pode
0: ele
1: ajudar.
0: Ele usava o violão e tocava assim as paródias, rapaz.
1: Pode ajudar a gente. Esse aí realmente eu não me lembro.
0: Então, por exemplo, ele dizia assim: a música da mulher menstruada. Ele fazia uma rima. Oh, não sei o
1: quê. Toledo?
0: Oh, meu Deus do céu, que é Toledo?
2: Oh. Ari era do S, não lembro de
0: Rosa, Ari. Minha acorde aí.
1: Vou nomes aqui pra ver se a gente chega
0: minha
1: no
0: acorde,
1: consenso.
0: Minha acorde. Os ouvintes vão saber agora aí. Olha o nosso WhatsApp 9711-6971. Vamos que vamos, meu povo. Agora pegou. Aí dizia, um lado puxou o pai, um lado puxou a mãe.
1: Tocava violão na
0: rua. Adamastor.
1: Adamastor Taco.
2: Puxei e lembrei.
1: Adamastor. É, cearense do bom.
3: É parente de Pitoco.
1: Adamastor Pitaco.
2: É, meu. Um lado puxou o pai, o outro lado puxou
3: Pitaco e Pitoco.
0: É o irmão gêmeo de Antônio Pitoco.
3: Pitaco
0: e Pitaco,
3: Pitaco não
0: é
3: hoje, não.
0: Pitaco, aqui Pitaco. Pitaco e Pitoco. Nós vamos criar aqui a dupla, toda sexta-feira, a dupla Pitaco e Pitoco.
3: Muito bem.
0: Vai ter que ter aqui, viu?
2: Rapaz, eu lembrei agora também das músicas de novela, as nacionais e internacionais.
0: Sim.
2: A gente do rádio tocava muito as músicas de novela e falava assim, os locutores
0: e as cenas.
2: Aí falava assim, teletema de sucesso da novela, tal e tal. Aí lançava nacional e internacional.
0: Aí tocava hit, menina. Aí depois você tocava internacional, Century, lembra? Century.
2: Rapaz, lembra, irmão?
0: Muita coisa. Música internacional. Elton John, Nikita. E tinha muitas músicas.
2: Rapaz, muitas músicas que.
0: Eu lembro que eu fazia programa romântico à noite. Quando eu era mais novo.
2: Aí até mais tarde ouvindo os programas românticos e viajando.
1: Você dizia assim, alô, você que tá na sala, você que tá na poltrona.
0: Desliga o microfone.
1: Você que tá no motel.
2: Nunca fez programa romântico.
1: Não, já.
2: Pegada de logo
1: já.
2: Nessa noite.
1: Não. Aqui a gente tá improvisando.
0: Meu programa era decente, não era dessa.
3: Naquela
0: dessa
3: época,
0: laia,
3: as mulheres ouviam, né? E se apaixonavam pela voz. Aí marcava o jantar.
1: Aqui,
3: quando
1: via
3: que era, locutor.
0: Eu tenho o que a ver com essa história. Você quer me apertar em
3: casa? Eu lembrei de uma rádio que eu trabalhei.
1: A realidade era outra.
3: O locutor era campeão de carta.
0: Não veio pra cá.
3: O locutor, peraí, o locutor era campeão de carta. Aí a rádio fazia aquele almoço, jantar,
0: eu
3: né?
0: Eu entra onde nessa história, quer saber isso.
2: Eu tinha uma estratégia. Eu tinha uma estratégia. O amigo ouvinte lembrou aqui, ó, Patropi.
0: Patropi.
1: Eu falei, Patropi.

0: personagem, filho.
1: Algum problema? Deixa eu, falar. Alves? Vocês não deixam não. a gente falar.
0: Demora muito.
1: Porque eu sou assim. Eu sou assim.
2: Então você vai trabalhar de noite um programa.
1: Você perguntou quem é Geraldo Alves. Eu preciso referenciá-lo.
3: Sim. Mas você tá pegando ar com a senhora?
1: Não, eu tô falando.
3: Não, não é agora, não.
0: É, olha, lei de idoso.
3: Tem advogado, tem marido aberto.

0: Não, Zacarias tinha pedra.
1: Eu nunca usei, não.
2: Mas você não quer, só
1: vai
2: não
1: é providenciar.
2: Às vezes tá guardado, às vezes
3: tá. Mas você lembra do Capitão?
0: Sim, Josué.
3: Josué Soares. É o Capitão Gay.
0: Carlos Soares. Era Capitão Gay e Carlos Soares.
3: Era um super-herói, ele usava peca azul.
0: Se estivesse na TV, já teria se cancelado a
2: música. Agora, tem um amigo meu radialista. Uma pena. Olha, daquele Santo Antônio de Jesus, que ele é todo seu Batista. Da escolinha. Só que até hoje, ele hoje é um cara conhecido aqui.
4: Diga logo o nome dele.

0: Muito bem.
1: Aqui, ó, um apanhado. Hoje é 17?
0: Hoje é dia 17.
1: Hoje são 17, Itajaí?
2: É.
0: Hoje é dia 18.
1: 18, foi divulgada ontem.
0: 18 de
1: Essa pesquisa foi divulgada ontem.
0: Ah, sim.
1: Não, divulgada hoje aqui, atualizada hoje às 11 horas da manhã.
0: Ah,
1: aqui. Ou região do país. Já, já. Vamos, dona Cristina, fumaça, meu povo.
0: Falando em pesquisa, olha, o TRE aqui da Bahia inicia na segunda-feira a preparação das urnas eletrônicas aqui no estado. O que que o TRE vai fazer? A carga, a conferência para amostragem e a lacração das urnas eletrônicas, que serão utilizadas em outubro. É, em Salvador, o procedimento vai ser realizado na terça-feira. E também vai ocorrer no interior do estado, com horário e data de acordo com as zonas eleitorais.
1: Muito bem, olha a hora, Zoião. Agora 10 horas e 50 minutos, estamos ao vivo.

0: A informação que chegou nas redes sociais é que ele subtraiu a motocicleta ontem no Largo do São Benedito, uma moto, e tentou assaltar um mototáxi. Esse jovem esteve aqui na Rádio Andaé há pouco e vamos trazer a entrevista daqui a pouquinho, Itajaí.
1: Inclusive, a Valente ontem fez uma entrevista lá no Largo do São Benedito com o assaltado, né? Com a vítima.
0: Isso. É, por agora isso então, por isso que vamos trazer essa matéria aqui sobre essa informação. Jogaram a foto do menino, o Marcos Vinícius. A gente conhece, inclusive, aí nas redes sociais e tá apavorada a família, amigos.
2: É, não é pra menos, né?
1: Isso. A vítima trabalha com entrega de motocicleta, né? Faz delivery.
3: A vítima, é?
1: É.
3: Rapaz, já pensou?
2: Ele trabalha numa pizzaria, né? Zona Rural, Tino.
0: O jovem, no caso.
1: Que absurdo, hein?
0: Pois da fake news. Aliás, vamos lá então agora com essa informação.
3: Vamos
0: aqui no nosso programa Andaé Urgente. A matéria vamos agora acompanhar aqui no programa mais ouvido no horário.
4: Olá, minhas amigas, você que segue as redes sociais da Rádio Andaé, ouve também a nossa 97,1. Na manhã desta sexta-feira, estamos recebendo aqui o jovem Vinícius Marcos. Não é isso? Ele foi acusado, gente, daquela ação criminosa que aconteceu ontem à noite no Largo do São Benedito, onde levaram a motocicleta, tentaram assaltar o mototáxi e a foto dele caiu nas redes sociais. Mas, Vinícius, o que foi que aconteceu? Quais as informações? Você tem nada a ver com essa situação? Fizeram uma fake news com sua foto, com sua imagem?
5: Foi, fizeram uma fake news, porque eu tava em casa. Às 7 horas chegou mensagem no celular, várias mensagens.
4: Sete da noite.
5: Uhum. Falando que eu cometi um crime que não foi eu que cometi, dizendo que eu de moto. Aí a minha imagem saiu em vários grupos do WhatsApp aí. E aí, não foi eu que eu vi.
4: O desespero tomou conta de toda a família.
5: Foi.
4: Na hora dessa ação criminosa, você estava onde?
5: Estava em casa no momento.
4: Uhum.
5: 6 horas. Tem como comprovar, porque em casa tem a câmera de segurança e as gravações já estão em mão já.
4: Você, junto com os seus pais, sua família, foram na Pitacorpim, na delegacia, registrar o boletim e se defender de uma certa forma?
5: Foi.

0: vamos relembrar aqui também.
1: Eu falei que era o último da escola do professor Raimundo. A última apresentação era dele.
0: Verdade, isso, vamos trazer trechinho aqui também, já que eu falei de Geraldo Alves, para quem não conhece. Geraldo Alves e José Vasconcelos, grande José Vasconcelos, aqui num diálogo entre Clóvis Bornai e Leonel Brizola.
2: Companheiro, tudo bem? Colega aí, meu?
3: Como é? Tudo bem, fala colega de fantasias.
2: Como colega de fantasia?
3: Sim, a minha fantasia é desfilar no carnaval. A sua fantasia é ser presidente.
2: A minha não é uma fantasia. É uma realidade. Que será muito mais realidade a partir do dia...

0: de atenção.
1: Exatamente.
0: Eles correspondem, as plantas correspondem.
2: Sim.
0: Tudo isso.
2: Sim.
3: É incrível, né? É incrível.
4: Quando eu vou molhar, eu falo, ah, meu Deus, você tá precisando de água, né, menina?
0: É vida. É,
1: a natureza. E ela, é vida. Ela fala contigo, te responde?
4: Ela responde que ela floresce, fica linda.
1: Ah, muito bem.
4: É, fica viçosa. Mas a primeira coisa que eu faço é, bom dia, Espírito Santo.
0: Isso.
4: É olhando pro céu.
1: Claro.
4: Tem que agora falar
0: tem
4: com Deus.
0: Gente que se olhar pra planta, a planta
1: a planta morre. Olha, zoiteira.
0: É. Tem gente que chegar no pé de rosa assim, me dá uma rosa dessa aqui, meteu a mão, acabou a rosa.
4: E quem é essa pessoa pra gente secar no jogo do Bahia?
1: A planta tá bonita, a planta
4: no jogo do Bahia.
0: Tem gente que é assim.
4: Quem é essa pessoa? É zoião?

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0: equipe de jornalismo da Urgente. É, Joanito, mais uma sexta-feira, e sexta-feira de lembrar do passado, das coisas do passado, né? É o momento nostalgia. Isso. E vocês falavam aí dos comediantes, né? Os humoristas do passado, né? Aqueles grandes programas que tinha, né? Na televisão brasileira. Uhum. Né? E muita gente boa. Era Paulo Silvino, Jô Soares, Mário Tupiambá, Rogério Cardoso, Orlando Dias, Costinha, Agildo Ribeiro, Mazzaropi, né? Tom Cavalcante, Zezé Macedo, Orival Pessini, Zilda Cardoso, Francisco Milani, Jorge Loredo, Rony Costas, Walter Dávila, entre outros, né? Muita gente boa. E aí vocês falavam também nas trilhas de novela, né? A gente ficava esperando, começava uma novela, a gente ficava esperando lance nacional e internacional, aquela novela. A gente corria para a loja, perguntava, já chegou? Não, ainda não, mas era muito bom, né? Grandes momentos naquela época, né? Da comédia, do humor e das trilhas de novela, das novelas fantásticas que tinha no passado. Boa tarde, Raimundo São Benedito. Muito obrigado.
1: Valeu, meu amigo Raimundo. 20 ouro, gente boa, gente bacana. E a gente ficava, rapaz, a gente era iludido. A novela da Sava, todo mundo queria comprar o. Tinha o disco nacional.
2: E
1: o disco internacional.
3: O LP enorme.
1: O LP. E a gente comprava, ia pra loja comprar aquilo. O disco da novela.

0: com Palmeiras do Forró e Nilton Ladeira, tocando muita música bonita pra galera dançar. Essa é uma das festas mais organizadas de Santo Antônio de Jesus, com pouco recurso. Não saio pedindo nada ao comércio, não dou número de Pix meu para pedir dinheiro. É uma festa com a ajuda da prefeitura e de meus amigos. E é uma das festas mais organizadas de Santo Antônio de Jesus. É a festa da comunidade da Avenida Beira Mar, em homenagem ao Dia das Crianças. Dia 18 de outubro. Estou esperando todos vocês. Mas é só alegria. Bora Bahia, Mandalão Antônio da Todo Fácil, Lucas Sanfoneiro do meu trio de forró da região, Palmeiras Forró e Rose Cor.
1: Que sua festa é a mais organizada. E Daniel, fica onde? E que você não pede, e Daniel, isso é indireta pra Daniel?
2: Daniel entrou no ar no Levante a Voz hoje pela manhã pra falar da festa das crianças.
1: É indireta pra Daniel do São Benedito, é, porque é líder comunitário, melhor líder comunitário é Daniel. Shaolin, o Shaolin disse que é ele.
2: Shaolin falou que não pede nada a ninguém pra fazer a festa.
1: É, não sei, que negócio é esse não. Vamos na linha 7, alô, boa tarde.
3: Joanito, pode ficar de boa, sossegado. Que careca não gosta de partido do pau.
1: Muito bem, valeu, valeu. Careca não gosta de partido de pau, né? O careca não gosta de partido do pau. Então, nenhum careca vai entrar. Então, eu vou sair.
4: E tá aí também.
1: Pronto, tá aí, graças a Deus.
4: Não entendi muito, não, mas tudo bem.
5: Repete aí,
1: que eu
5: não
1: vou falar. Os carecas não gostam do partido do pau. Então, eu e você não tem que sair.
6: Pronto.
1: Do partido do pau. Vamos na outra linha, meu povo. Olha a hora, Zagão. 1:20 na Bahia, 1:20. Ô, Gino, cadê a outra matéria que você disse que tinha aí, meu amigo? Vamos fumaçar, então. O povo na linha 8 agora. Alô, boa tarde.
7: Boa tarde, Juanito Barbosa. Boa tarde, dona Cristina.
1: Fala, meu amigo.
7: Todos os ouvintes da Rádio Andaé, meu nome é Dário, moro na Missa, estou assistindo o programa Andaé Urgente e hoje contando a história do passado, né? Me lembro que tinha na Rede Globo um programa do Chacrinha, que ele distribuía bacalhau.
1: Terezinha.
7: A gente ia para casa da pessoa assistir televisão.
1: Verdade.
7: Preto e branco, a bateria.
1: Isso.
7: De carro.

0: Rosa me prometeu. Dona Rosa me prometeu um café. Ó, ó, ó, ó. Vai fazer 10 anos esse café, Dona Rosa. Vou levar o pó pra gente tomar aí. É o jeito. Alô, meu amigo.
1: Fazer missão aqui, o nosso secretário, Luciano Cuiuba, está aí em São. Porém, não deixa de sofrer, na verdade, não sofre ação de continuidade a secretaria, porque temos diretor de educação, temos gerente, nosso amigo Rafael, temos também nosso querido Gonçalo, que é chefe também na própria Secretaria de Trânsito. E hoje, 18 de setembro, inicia-se a Semana Nacional do Trânsito. Oportunidade, Tino, para que a gente possa estar desenvolvendo mais ações importantes, pertinentes para o trânsito de nossa cidade. Como eu digo sempre, o trânsito não é só de responsabilidade da Secretaria de Trânsito. Transeunte, o pedestre, mototaxista, motociclista, pessoal que conduz.

0: largar de perguntar, não poderia, ainda bem que eu não esqueci de perguntar sobre as motocicletas, Santo Antônio de Jesus registra hoje, é a cidade da região com o maior número de acidentes para quem anda de motocicleta, tem esses modelos novos que não necessita CNH. Me fala aí, Paulo Sérgio, sobre essa situação atual.
1: Tino Alves, enquanto nos entrevistando,

0: as imagens, muitas viaturas, viu? Muitas viaturas. Região aqui da Cajá, BR-101. Rapaz, pânico hoje pela manhã.
1: Pânico e desespero. Na cidade do Recôncavo.
2: Foi um assalto que teve a um mercadinho na cidade de Valença. E os suspeitos fugiram e eles foram alcançados em Cruz das Almas. Pela polícia.
1: Misericórdia, rapaz.
0: Então passaram por aqui. PA-046, região da Urbis 3.
2: Foi na manhã de hoje.
0: Sentido BR-101.
2: Isso, no distrito de Serra Grande, zona rural de Valença.
0: Passaram e a perseguição. Passaram por Santo Antônio.
2: Exatamente.
1: E Santo Antônio, você sabe, a cidade é toda monitorada.
0: Toda.
1: Santo Antônio, onde não tem monitoramento público, tem monitoramento particular, privado. Mas a cidade é toda monitorada.
2: E aqui, além de ser margem de BR, é sede de um batalhão. Então, o que ocorreu? Quando eles fugiram em direção à BR-31, nesse deslocamento, a polícia já foi informada.
1: Avisado que no batalhão.
2: E seguiram isso.
0: Uma outra observação, quando você fala das câmeras, o SICOM, aqui de Santo Antônio, é responsável pelas câmeras até de Valença.
2: Tá
0: é de responsabilidade.

0: Agora tá, hoje é sexta, quer entrar no meu domingo. Você quer entrar no meu domingo? Hoje é sexta, rapaz. Vamos embora,
1: doutor Rodrigo Mota tá ouvindo a gente. Grande advogado.
0: Meu amigo, meu colega. Ô, Rodrigão, sumiu, rapaz. Nunca mais lhe vi. Eu já mandei trazer, botar.

0: advogado.
1: Meu amigo, meu colega, alô, Rodrigo, sumiu, rapaz. Nunca mais eu lhe vi. Eu já mandei trazer, botar na pauta pra trazer você aqui, Rodrigo. Falar direito do consumidor. Ele é contra você. Nunca agendou, Rodrigo. E tá aí, que ele é responsável pela pauta. Mas trazer Rodrigo Mota aqui. Gente boa.
0: Meus amigos, intervalo agora o Daniel pra dar resposta a Saulinho.
1: Depois do intervalo é Daniel.
0: Comando é seu.
1: Aqui tem comando nesse negócio.
2: Que suspense.
1: Aqui tem, lembra a Bahia do tempo de Antônio Carlos Magalhães? Ele dizia aqui, na Bahia tem comando, meu amigo. Na Bahia tem comando, entendeu? O André Alvino também tem comando. Entendeu?
3: Ele obedecia.
1: A verdade é. Ele não obedecia, já sabe, entendeu?

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0: 32 minutos, Tinão. Cadê o povo na outra linha, meu filho? Alô, boa tarde.
1: Daniel Ribeiro,
0: companheiro. É Daniel Ribeiro? É fumaça, Daniel. Pega e leve com Shaolin, rapaz. Pega e leve com Shaolin, viu, Daniel?
2: Boa tarde, Joanito. Boa tarde, Tino, Tina, Itajaí. É, Joanito, é, eu gostaria de dizer a Shaolin que uma hora eu vou passar os meus projetos na festa aqui do bairro São Benedito, que já é uma festa tradicional, e que eu aqui ninguém tem inveja da festa dele, porque a minha festa aqui a gente compara como um carnaval de gente, entendeu? E a festa aqui não é só para o morador do bairro São Benedito, a festa aqui é para toda a cidade, para todos os bairros. E aqui a gente faz a festa para os velhinhos, né? Para todos que chegam. Entendeu? Todos que chegam. Aqui é show ao vivo, é muitas brincadeiras, né? Vai ter escorregadeira, pula-pula, frutas, doces, pipoca, guaraná. E se ele

0: coisa. Lembra da geladeira Prosdóximo? Entra aí. É. Brastemp Prosdóximo.
1: Tira o pé do carro.
0: É a geladeira, viu? Olha, e outra coisa. Saiu no ar, a geladeira de hoje.
1: Carro, tava pisando
0: a geladeira de hoje, um homem carrega sozinho. Certo? A geladeira de hoje, um homem carrega sozinho.
2: Não a sua.
0: Não. Até essas grandonas que tem aí, um homem carrega. Antigamente eu queria ver um homem carregar, dois carregaram a geladeira. Era pesada, rapaz. Pesado. Tinha televisão que o homem não carregava sozinho.
1: Não.
0: Hein? Carregava?
1: A TV de válvula era muito pesada.
0: TV com aquele tubão. Isso. Aquelas válvulas. Eu queria ver o homem carregar sozinho.
2: Sempre tive.
0: Tinha televisão desse tamanho.
2: Grandão, pesado.
0: Pesado, ó.
2: Madeirite nas laterais.
0: É, cheio de madeira. Quem aguentava carregar o trem daquele, rapaz?
2: Parecia um carro.
0: Você ligava a televisão 6 horas da tarde pra assistir o Jornal Nacional 8 horas.
2: Esquentar.
0: Pra esquentar. Deus é mais, viu? Vamos na outra linha. Alô, boa tarde, fumaça, garoto.
2: Não, agora é o negócio do rombo aqui, do
0: ICMS. Ah, olha, até o pau que botava assim no... Não tem aquele pauzinho que o índio bota aqui no peito, rapaz, que fura. Sim. E tal? Ou roubaram, desviaram 100 milhões dos indígenas do INSS. Até o dinheiro dos índios roubaram. Rapaz, como é que pode um negócio desse, rapaz? Até o dinheiro dos índios do INSS roubaram. Vamos ouvir essa matéria aí. Olha lá.
3: A Polícia Federal faz uma operação que apura desvios de 100 milhões de reais de benefícios do INSS que seriam pagos a indígenas.
4: De acordo com a apuração da Polícia Federal, esses... que atuava há pelo menos 5 anos, foi responsável por causar um prejuízo financeiro de 100 milhões de reais nesses últimos anos. A gente traz aqui que 11 mandados de busca e apreensão foram cumpridos em 2 municípios da Bahia, Eunápolis e também Porto Seguro, que mirava esse grupo, que levava da seguinte maneira: eles emitiam declarações falsas para tentar conseguir aí subsídios, benefícios que eram inicialmente destinados a integrantes de comunidades indígenas, né, como aposentadoria rural e até mesmo uma questão voltada para licenças maternidade. Mais de 10 mandados de busca e apreensão foram cumpridos, uma movimentação de 100 milhões de reais nesse último ano. A expectativa, a partir de agora, de um bloqueio das contas dos principais investigados, além também de servidores públicos, 2 servidores públicos que foram afastados dos seus cargos. De acordo com uma apuração do nosso analista Eli Jonas Maia, servidores da FUNAI que facilitavam todo esse esquema. Então, a operação que foi cumprida hoje em 2 municípios baianos para tentar desvencilhar aí esse grupo criminoso que já vinha atuando há 5 anos.
0: Muito bem, meu amigo. Rapaz, não sobra ninguém, viu? Dinheiro dos deficientes, dinheiro dos aposentados, e agora estão roubando dinheiro dos índios. É, meu, estão metendo a mão no dinheiro dos índios. Que país é esse, rapaz? Que tanta falcatrua é essa, rapaz? Tanta corrupção. Outra coisa, gente. Rapaz, pra que as pessoas querem tanto dinheiro, Valentino? Me diga aí. Pra que as pessoas querem tanto dinheiro? Um senador, sei lá, um ministro, que ganham tão bem, rapaz. Pra que a propina, meu irmão, do Banco Master? Pra que querem receber propina de 300 mil por mês, 500 mil por mês? Gente, tudo passa, rapaz. Ninguém vai levar dinheiro de... Ninguém vai levar dinheiro, não. Ninguém vai levar nada. Aí poucos com tantos e tantos absolutamente sem nada. E a roubalheira continua, meu amigo. Todo dia

0: companheiro Joanito.
1: Ô, meu lindo.
0: Shaolin.
1: Na linha? Não, Shaolin tem, não tem é direito à réplica, réplica, não. É deixa a réplica pra segunda-feira, Shaolin. A réplica vai ficar pra segunda-feira. É? Segunda-feira se dá a réplica, que é Daniel. Aí, é a réplica, não é réplica. É réplica ainda? Aí daqui a pouco o Daniel quer réplica e vira réplica. Não, meu irmão. Isso aqui
2: aí
1: não.
2: Aí feria a lei eleitoral.
1: Aí eu teve um debate político aqui na eleição em Santo Antônio, viu? Que aí o cara disse, não, o candidato, agora é a sua réplica, não com esse, essa senhora.
2: Alô?
1: Você não viu?
0: Vai.
1: Eu? Alô? Aí falou, oi, rapaz. Eu vou lembrar que candidato foi, viu, senhor Itajaí? Aí não, teve agora, teve a resposta do doutor, agora a resposta do candidato fulano de tal, agora é a sua réplica. Aí disseram, o candidato, agora é a sua réplica, eu nunca tive conhecimento com essa senhora, não sei quem é, entendeu? Não sei quem é essa senhora. Vamos que vamos, manda aí, esporte, Itajaí.
2: Bora.
1: Fumaça.
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4: Muito bem, Joanito, toda a nossa equipe e os amigos ouvintes ligados com a gente. Para fechar aqui o nosso andar é urgente, né? 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Vamos conferir os jogos de hoje, só jogos pela CB, 7:30 da noite, Vila Nova e América, lá de Minas, 8:30 da noite, Ceará e Novo Horizontino, e 9 da noite, São Bernardo e Atlético de Goiás, são os jogos de hoje da Série B. Mais tarde tem Ânima Nata com mais um boletim esportivo, oferecimento MIB, crediário MIB, próprio, fácil e sem juros. 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É urgente de volta segunda-feira a partir das 11:25. Já tem Jornal da Hora, às 17 horas Conectado News, às 18 Balanço da Notícia, segunda Levante a Voz e Andaia Urgente.

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1: Olha a hora, confira, faltam 4 minutos para as 2 horas.
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Segurança. 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

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Agora 2h39. Aqui a gente continua com o nosso Na Boa, trazendo Overdose. Overdose com duas dele, Heitor Santos.

Fidelis com Natanzinho. 6 minutos para as 6 aqui na melhor, pra fechar o nosso Na Boa, no oferecimento das Óticas Pupila. 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É o nosso Na Boa que volta na segunda-feira a partir das 2. Você não, já, não sai daí não. E já eu volto com o nosso Me Conta Essa História. Mas antes tem mais uma edição

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ou melhor dizendo, em noivar, casar, ter filhos. Ele, a resposta dele foi a seguinte: olha, eu assim, nunca pensei nisso, em casar não. Eu acho que a gente morar junto já é casado já. Porque eles não chegaram a morar juntos, tá, gente? Mas ela disse que ele falou isso, que a gente morar junto aí já vai ser casado mesmo. E tem gente que mora junto até hoje, que nunca entrou na igreja. E tá tudo certo, né? E são felizes assim. Mas só que a Débora disse que sonha com a aliança no dedo, né? Em ter o casamento dela. Enfim, né? E o namorado já não gosta da mesma coisa. Até que, beleza, passou aquele dia ali. Depois ela tornou a tocar no assunto de novo. E aí ela viu que ele realmente estava falando sério. De que não tinha. Ela disse que percebeu.

se separaram. Tem 3 meses de separados, tá? Agora, esse rapaz, ele mesmo que deu a ideia, né, assim, de que, ó, já que não estamos dando, é melhor separar. 3 meses depois ele volta, conversa com a Débora e fala que, olha, eu tô sentindo muito sua falta, você realmente é o amor da minha vida, perdeu um amor da minha vida por uma coisa, assim, sabe? É que amanhã depois a gente pode tá vindo e pode resolver. Mas assim, ele não, que, ai, a gente vai casar, sabe? Eu vou realizar o seu sonho. Não, e não, a Débora conta pra gente que ela não sentiu firmeza, que ele falou assim, eu posso tá perdendo o amor da minha vida pra uma coisa que amanhã depois a gente pode, né, resolver. Quem sabe amanhã depois a gente sim vai, se organiza e casa. Então, né, vamos voltar. E aí que você do outro lado entra na história. A Débora disse que não sentiu segurança da parte dele, que embora ame muito ele, mas lá no início ele já tinha deixado claro, há 3 meses atrás, ele já tinha deixado claro que era melhor separar, já que ele não iria realizar o sonho dela.

aí ela tá assim, você arriscaria a voltar, confiar nele, né? E quando vê, depois olhar pra trás e ver que não aconteceu do jeito que você queria e acabar se arrependendo? Ou também se arriscar aí e vai que acontece, vai que realmente ele muda ideia no caminho e realmente ele faça acontecer. E ele passe também a sonhar o mesmo sonho que você. Você acredita nessa possibilidade? Você acha que com ele pedindo pra voltar agora, como ele tá, né, atrás da Débora, ele realmente está disposto a também sonhar o mesmo sonho que ela? 997116971, você voltaria? Deixa a sua opinião. O medo da Débora, que querendo ou não, nós mulheres, né, já que

certo prazo. Então, a Débora, né, pensa nisso também. Deixe sua opinião. 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

primeiríssimo lugar, agora 3h28. Onde quer que esteja, ótima tarde pra você. Obrigada pela audiência, pelo carinho. Isso, me conte sua história rolando. Deixa a sua opinião no 9711-697. Cadê a galera já participando comigo aqui? Boa tarde, Anne. Olha, é complicado, mas eu, no lugar dela, iria aproveitar esse momento. Porque a vida é tão curta e a gente não sabe o que pode acontecer. Assim como ele voltou atrás, quem sabe amanhã ou depois, esse desejo de formar uma família com ela também chegue. E se não aconteceu, o importante é que ela tá vivendo agora. O futuro pertence.

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0: você poderia ir na raiz? Olha, acabei de ligar o rádio. Tô perdendo esses dias, Anny, que tá começando mais cedo, né? É verdade, minha amiga. Esse período eleitoral, né? Tá vindo aí o eleições 2006 na apresentação de Luiz Santos a partir das 5 da tarde. Aí tivemos que adiantar. Estamos começando nosso Me Conta Sua História 3 da tarde, tá certo? Mas obrigada aí pela audiência, pelo carinho. Vou aqui, viu, minha amiga Mila? Repetir a história. Vou narrar aqui pra você e também pra quem tá chegando agora, né? Mas antes, deixa eu trazer mais opiniões aqui. Boa tarde, Anny. Qualquer pessoa pode sonhar, mas para tornar esses sonhos realidade é necessário ter coragem e determinação. Isso significa fechar a porta para as distrações, olha só, e focar em perseguir o que se deseja, sem desistir até alcançar o objetivo. Olha aí, é, né, meu amigo Nascimento? Um abraço, obrigada pela sua participação. Tô gostando de ver você dando a opinião aqui no Conte Sua História. Oi, Anny, boa tarde. Diga a moça que ela precisa viver o hoje, pois casamento não significa felicidade, que se ela tem sonho de ser mãe, se prepare para realizar sozinha. Eita, é, né? Diz que o filho é da mãe, né? Meu Deus do céu, tá certo, Helen. Um abraço, viu? Faltou dizer de onde você tá falando. Mas obrigada aí pelo carinho, viu? Cadê quem mais aqui participando comigo? Anny, por favor, você poderia mandar um alô aí para Keila e Romário? Estamos te escutando, viu? Aqui na Cidade Nova 2, um abraço. É a galera que sintoniza bastante seu programa, Anny. Manda um abraço pra gente aqui. Valeu, Romário, Keila, toda essa turma boa aí na Cidade Nova 2. Obrigado pela audiência e pelo carinho, viu? E ele diz aqui, diz pra essa menina procurar quem realize o sonho dela, viu? Que esse cara aí tá fora. É, né? Tá certo, então. Um abraço, viu? Olha, minha amiga Mila que pediu, né? Vou no breve intervalo comercial, vou trazer aí a próxima edição do Jornal da Hora. E aí eu trago, viu, Mila? É, narro novamente aí a história pra vocês que tá chegando agora, que ainda não acompanhou, pra dar opinião no 7116971.
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0: 5 minutos para as 4.
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tal, né? Eu acho que tem gente que mora junto aí até hoje, nunca casou e se dá muito bem. Beleza, passou. Aí que depois a Débora tocou no assunto de novo, um outro dia já, né? E aí ela percebeu que realmente ele não partilhava do mesmo sonho que ela. E realmente ele não queria as mesmas coisas que ela, né? Em relação a isso daí, né? De casar e tal. Porque quando ela tocou no assunto de novo pela segunda vez, ela percebeu que ele falou assim de uma forma muito que, ai, que não se importa com isso, que não liga. E aí ela falou, é, realmente, né? A gente não tem esse mesmo desejo comum e eu não vou mentir pra você. É algo que eu realmente quero, sonho pra minha vida. E ele falou, é, então já que, né, estamos de lados opostos, é melhor a gente se separar. Ele mesmo que falou, né, melhor a gente se separar porque eu não vou atender o seu sonho, né? E aí a Débora também concordou, é verdade, mesmo sofrendo ali, os dois em comum acordo decidiram realmente se separar, né? Já que ele tinha tocado no assunto de se separar, a Débora falou, é, você tá certo, separaram. Agora, 3 meses depois, esse rapaz volta dizendo, está, né, arrependido por ter tomado essa decisão, por ter falado, né, daquela forma, e que não consegue esquecer a Débora, que ela é o amor da vida dele, que talvez eles estejam deixando um amor assim, né, verdadeiro passar por conta de uma coisa que amanhã pode acontecer, que ele não tem o sonho agora, mas, né, quem sabe amanhã depois a gente não resolve aí, não se ajeita em casa, vamos voltar e tal, né, vamos viver o agora. Só que aí a Débora tá assim, poxa, será que vale a pena eu realmente, assim, voltar e correr o risco de ele nunca realizar o meu sonho? Até porque também ninguém tem a obrigação de realizar o sonho de ninguém. E a Débora tem a ciência disso, né? Então, assim, ela tá pensando, será que eu volto, né, pra pessoa que no momento eu amo muito e arrisco com que ele não realize o meu sonho de um dia entrar na igreja vestido de branco, ter filho? Ou, né, eu deixo passar, abro mão pra encontrar lá na frente amanhã depois alguém que realmente partilhe do mesmo sonho que eu, que é alguém que realmente queira a mesma coisa que eu. O namorado, né, tá pedindo pra voltar, mas ela tá indecisa porque não sentiu firmeza na fala dele. Ele falou assim, ah, né, quem sabe amanhã depois a gente se ajeita em casa. Mas ele não deu certeza, ele não disse se realmente vai, né, um dia fazer isso ou não. Aí o medo da Débora é esse, né? Deixar o sonho dela para trás, por enquanto, pra viver esse amor. Você, assim, abriria a mão disso? Você correria o risco de voltar pra esse rapaz?

fora. Disse que não queria. Precisou terminar. Preferia terminar com ela que realizar o sonho dela. Então, agora depois que terminou, agora ele quer agora voltar pra ficar com ela de novo. Ele quer ficar com ela, agora, porém, pra enrolar.

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1: Agora 4:27.
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0: 11 pra você aqui na melhor. Anda aí a FM, 31 anos em primeiríssimo lugar, agora 4h41. Onde quer que esteja, obrigado pela audiência e pelo carinho. Trazendo as últimas participações no 997116971.
1: Boa tarde, minha louca. Boa tarde. Uma boa tarde de sexta para todos os ouvintes dessa rádio linda e maravilhosa.
0: Amém, Neguito. Oi, Bê.
1: Essa menina só que tiver doida.
0: Eita, Eric.
1: Porque a primeira vez ela falou de casar, o cara não quis.
0: Caiu
1: porque
0: fora.
1: Ele tinha outra, né? Agora a outra terminou.
0: Será, Neguito?
1: Vixe. Já vem tendo história.
0: Será que tinha outra na jogada?
1: Ela rodou, gente.
0: E por isso que ele terminou.
1: E aí, Ana, se aproveitou desse assunto. Carne aí.
0: Tá bem, Bê. Com vocês aqui tá ótimo.
1: Mas tá pra brincar o dominó.
0: Ei, daí tu gosta, né?
1: Valeu, Ana. Um
0: valeu,
1: abraço.
0: Neguito. Ganha lá, viu?
1: Pai de alegria. Manda
0: pra
1: um abraço
0: nós
1: aí pra Dava do Cume dos Mil.
0: Valeu.
1: Barreto na feira.
0: Maravilha.
1: E Solinho. Dia Solinho. Cuidado com o Bahia dele, que vai descer igual a rabo.
0: Olha pra Neguito, rapaz. Neguito, um
2: Obrigado, estou indo fazer o que não quer. Obrigado, nem pai tem obrigação de vir. Obrigado, nem mãe.

0: Deixa um abraço pra geral. Grande pastor Nilton, Urânio, Gilvando da GG Veículo, Léo, o homem das meia rosa, Paulo Veiba, o povo todo, todo mundo. Deixa eu dar uma tocada nessa história aí que muito
1: Dê sua opinião, Pierce.
0: Pierce, presta atenção, meu irmão. Preste atenção no que eu vou te falar. A vida é uma grande escola, disso nós já sabemos. Só que é o que ela faz. Ela te passa uma prova, você é aprovada. Depois ela te bota na mesma prova, para ver se, na prática, para ver se você realmente está aprovado. O que é que isso quer dizer?
1: Diga, Pia.
0: Você se livrou do rapaz? Olha aí. Ele não era compatível com você, não é compatível.
1: Agora ele volta, né, Pice?
0: Saiu fora, pronto, acabou. Mas a vida, o que é que ela faz? Deixa eu ver se ela tá curada, deixa eu ver se ela tá boa, se ela tá louca. Colocou ele de novo.
1: Deixa eu ver se ela vai cair de novo, né?
0: Armadilha.
1: Muito bem. É verdade, Pice.
0: O que é que ele quer?
1: Diga.
0: O que é que a vida quer te mostrar?

0: E ele veio para te mostrar que você não foi aprovada. Você vai ter um filho, que é o seu sonho, não é o sonho dele, e você vai virar uma mãe solteira. A verdade é essa. E eu vi várias situações. Ah, o sonho era seu, você sabia que eu queria. É isso.
1: É, acontece
0: então,
1: mesmo,
0: pega
1: viu,
0: sua primeira opção, deixa ele viver a vida dele, pra ele, olha, eu

0: objetivo na frente e vai os dois juntos caminhando. Porque ele já mostrou que não quer. Depende do que ele quer, simplesmente é você do lado, acabou. Cada um vai realizar seu sonho. Então, minha amiga, segue tua vida, a verdade é essa. Deixa ele pra lá.
1: Olha aí.
0: Isso é livramento.
1: É, né, é verdade.
0: Tchau.
1: Um abraço. Forte aqui, Pice.
0: Geral.
1: Olha, volte aqui, conclua. Vai embora agora, não.
0: Voltei, porque eu não posso ficar sem. Voltei. Minha amiga,

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0: 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Quem teve a CNH ou ACC vencida entre 5 de junho e 8 de dezembro poderá continuar dirigindo até 9 de dezembro. O CONTRAN decidiu ampliar temporariamente a validade dos documentos, com acréscimo que chega a 187 dias para alguns condutores. Durante esse período, o vencimento não poderá gerar punição em abordagens de trânsito. Instantes, a última notícia.
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banda de Santo Antônio de Jesus e as pessoas, além daquelas que não tinham água tratada em casa, aquelas que tinham ficavam de madrugada, era comum. É, na época eu trabalhava na Boate Araguaia.

Juraci Magalhães, Avenida Louisiana, Avenida Nossa Senhora das Graças, todas as pessoas estavam ali com a lata d'água na cabeça, esperando de madrugada a água cair. Após a construção da barragem do Rio da Dona, que já tem quase 30 anos, então foi resolvida essa questão da falta d'água, pelo menos aí na cidade. Mas a gente vê outros municípios, a questão da ilha mesmo, quando chega agora a alta estação, a falta

0: ambientais que nós ocupamos. Então agora estamos vivendo essa questão do El Niño. As autoridades estão aí toda hora alertando, então é chuva demais em um local, sol calcificante em outro, e a gente sofrendo as consequências. 17 horas e 7 minutos, 17:07 na Bahia, você está conectado na Anda FM no Conectado News, e a gente começa já o nosso desfile de notícias aqui no Conectado News. Hoje, 193 anos de emancipação política em Feira de Santana. Deixa eu conversar com vereadores, conversar com o prefeito. Uma sessão solene está acontecendo nesse exato momento na Câmara de Vereadores de Feira de Santana. À noite nós teremos uma homenagem a várias pessoas de Feira de Santana que contribuíram com o desenvolvimento desta cidade. E hoje à noite, em um evento na Secretaria de Educação do município, no auditório, então muita gente vai ser homenageada com uma medalha, é uma honraria, e tem muitos que realmente merecem. Vamos ouvir inicialmente os vereadores: Carlito do Peixe, Jurandir Carvalho, José Carneiro Rocha, vereadores que com sua história e o que Feira de Santana representa, esses 193 anos de emancipação política. Vamos acompanhar a reportagem no nosso telão, para você que assiste no canal do YouTube do Conectado News e também a Andaiá FM, que está nos acompanhando através do Dial 97,1.
1: Amigo ouvinte, internauta que acompanha o Conectado News, estamos na Câmara de Vereadores de Feira de Santana, hoje, aniversário de emancipação, uma sessão especial acontecendo. Estou com o Carlito Peixe, bastante experiente

17 aos 16 anos. Confesso que não imaginei que iria me apaixonar por essa cidade. Hoje, com 49 anos morando nessa terra, escolhi para criar meu filho, para morar e, consequentemente, morrer aqui. Não tem dúvida que a paixão, o amor que a gente sente por Feira de Santana é tamanho. E a gente se orgulha

Ainda existe aí em Santo Antônio de Jesus a casa de... Aqui, como é o nome, ele, Beltrão? Você conhece bem ali no Santo Antônio dos Prazeres? Aqui é Alaíde, aqui é Alaíde, a famosa aqui é Alaíde. E aí em Santo Antônio, na ladeira da Marita Mansa, a famosa, eu não sei se ela ainda tem, ainda Marlene. Marlene era famosa. Aí eu lembro que uma vez tem um vereador, Délcio Mascarenhas, vou dizer, Délcio Mascarenhas. Eu tava aí ainda. Disse, essa câmara parecendo a casa de Marlene. Marlene rebateu. Eu entrevistei Marlene, Marlene disse, não, minha casa é lugar de respeito. O cabaré de Marlene, ela disse que era lugar de respeito. Então, a casa da Flor de Lis era um verdadeiro cabaré, mas não era aquele cabaré que o Eduardo Costa canta, que o Leonardo canta, não. Era um baixo meretrício mesmo, o local. Aí, em nome de Jesus, em nome do capeta, você fazia a vontade era do capeta, não era a vontade de Deus, não. Faz isso, minha querida Anne Magnata. São 17 horas e 25 minutos, 17h25. Eu vou ao intervalo. Daqui a pouco eu volto com mais informações do mundo da política, da segurança pública. Você conectado aqui na Anda FM e no Conectado News pra gente se comunicar nesta tarde maravilhinda de sexta-feira. Fala aí, maravilhinda. Deixa eu abraçar o Edson Gonçalves, também o Edmilton Neiva, essa galera boa que faz comunicação. Edmilton tá, Neiva está aposentado, né? Valeu, Neiva! Um abraço pra você, Nevinha, um abraço. 17h26, ô Marcos Augusto, homem do Voz da Bahia, um abraço pra você, excelente tarde. 17h26, voltaremos em instantes.

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0: 17h33. O Tânia só me passa informações concretas, viu? Vá pesquisar direitinho e me passa a informação concreta, viu, Tânia? Você vai ser minha correspondente para Futrica, viu, Tânia? Um abraço pra Tânia. Cadê Dora? Ô, Dora, um abraço, minha amigona. Um cheiro pra ti, negona. Sucesso. É a galera que contribui muito para o desenvolvimento, para o andamento da Andaiá FM. São 17h34, 17h34, neste dia festivo em Feira de Santana. Deixa eu conversar com o vice-prefeito do município, Pablo Roberto, que já foi vereador nessa cidade, secretário em diversas oportunidades, deputado estadual, atual vice-prefeito do município, está conosco para conversar nesta tarde na Andaiá FM 97,1, também no nosso canal no YouTube do Conectado News e da Andaiá FM. Pablo Roberto, que está em São Paulo, Neto. Boa tarde, bem-vindo ao Conectado News e Andaiá FM, Pablo. Ativar o microfone aí, Pablo Roberto, para que a gente se comunique direitinho aqui de forma híbrida na Andaiá FM no Conectado. Boa tarde.
1: Boa tarde, satisfação falar com você, com todos do Conectado News. Dizer que eu estou aqui à disposição.
0: O que é que nós temos de novidade, senhor, aí em São Paulo, para a educação Feira de Santana, que é um exemplo para outros municípios baianos, nós que vivemos bem aí no IDEB?
1: Luiz, nós estamos, graças a Deus, avançando muito em Feira de Santana, né? Desde o ano passado, todas as avaliações externas que o município de Feira de Santana tem se submetido, nós, graças a Deus, com muito trabalho, e aí não é um trabalho apenas da gestão, quando eu falo prefeitura, secretaria, mas de todos da rede, diretor, vice-diretor, coordenador pedagógico, professor principalmente, né? Os pais dos alunos, as famílias que têm aceitado o chamado e têm participado. E nós estamos aqui, nesse momento, em São Paulo, participando de um seminário onde nós estamos tratando de uma

0: Santana também, metodologias que estão sendo aplicadas em várias regiões do nosso país para que Feira de Santana possa avançar nessa educação de equidade.
1: O senhor, a gente conhece a sua história, eu gostaria que o senhor falasse aqui um pouco para os internautas, para os ouvintes. 193 anos de emancipação política de Feira de Santana, o senhor que sempre veio de movimentos sociais. O que é que isso representa hoje, o senhor vice-prefeito do município, em uma data como esta?
0: Isso representa muito, né? Feira de Santana é tudo, ela me deu régua, compasso. Eu sou muito grato a Deus pela oportunidade que me deu em nascido em Feira de Santana e ter trabalhado muito. Logo quando você me colocou aqui fez a inserção do link aqui para que eu participasse do programa, quando você falou aí que eu fui secretário de várias oportunidades, que eu fui do movimento, eu confesso que passa um filme na cabeça, né? E cedo, hoje eu tenho feito essa reflexão, porque as redes sociais têm falado muito sobre 193 anos de Feira de Santana. Então, assim, eu comecei realmente, eu tenho 46 anos, há 32 anos eu comecei a fazer movimento estudantil aos 14 anos. Então, eu não fiz outra coisa na vida senão militar no movimento estudantil, militar politicamente. Né? E eu comecei aí muito cedo fazendo movimento estudantil no Grêmio Livre. Depois, eu fui trabalhar de forma voluntária um período no Juizado da Infância e Juventude. Depois, eu fui diretor do Nilo Matos, fui vereador em duas oportunidades, né? Secretário em quatro, fui deputado estadual, agora vice-prefeito. Tudo isso, né? Eu me honro, tenho muito orgulho da minha história, muito agradecimento, sentimento de gratidão muito grande por tudo que Feira de Santana tem proporcionado. Na minha vida pública, minha carreira política. Então, é só agradecimento e reafirmar o meu compromisso com o povo de Feira, né? Que é continuar trabalhando muito, né? Para honrar, primeiro, a confiança que o povo de Feira tem tido comigo ao longo de todos esses mandatos, né? Todos esses cargos eletivos, quais eu fui submetido, graças a Deus, todos eles com reconhecimento da população. Então, agora é continuar trabalhando muito, se dedicando muito para Feira de Santana possa, e aí de forma muito especial, fazendo um recorte para pastas para que a Feira de Santana possa continuar avançando na educação, tendo dias melhores. Agora há pouco eu estava aqui, pedi licença ali da sala para assistir a sessão especial que está acontecendo, que estava acontecendo até agora há pouco na Câmara Municipal, onde uma da nossa rede municipal foi o centro das atenções, quando ela recitou um poema criado por ela, e assim, uma jovem, uma criança, uma adolescente de 12 anos, onde ela, cheia de autonomia, né, com muito orgulho, fez a representação, né, de um poema Feira de Santana. Então, eu estou muito honrado, muito feliz de estar tendo a oportunidade de trabalhar para Feira de Santana.
1: O senhor, nós já falamos um pouco sobre a sua carreira política. Em 2022, o senhor ensaiou a candidatura a... 2022, não, nós estamos em 2026, 2024. Ensaiou a candidatura a prefeito, depois desistiu para ser candidato. O vice na chapa de Zé Ronaldo, agora estava pré-candidato a deputado federal, preferiu continuar como vice-secretário de educação. Nós estamos vivendo agora as eleições de 2026, mas já se discute 2028, vai depender muito de resultados. Aqui em Feira de Santana, na primeira gestão de Zé Ronaldo, o Antônio Carlos Borges Júnior foi vice durante 8 anos. Na terceira gestão dele, aí vem o Luciano Ribeiro, que foi substituído por Cubé Martins, que era do mesmo grupo. O senhor pretende vice em 2020?

0: Martins, que era do mesmo grupo. O senhor pretende disputar como vice em 2028 ou pretende lançar carreira solo mesmo? O que é que o senhor tem tratado? O que é que o senhor já pensa?
1: Luiz, está muito cedo para falar sobre 2028. Nós estamos a menos de 18 dias, 16, 17 dias para as eleições de 2026. Claro que o extrato que nós vamos ter de 2026 vai falar muito sobre 2028. Nós precisamos primeiro saber como é que nós vamos sair da eleição. Nós vamos ganhar o governo da Bahia? Não vamos ganhar? É um cenário. Nós vamos eleger...

0: estadual e a partir daí, né, começar a desenhar um formato, né? O único desenho que eu tenho, embora não tenha conversado com ele, é um sentimento, é um desejo nosso, é começar a trabalhar a reeleição do prefeito Zé Ronaldo, que reúne todas as condições para isso. Está fazendo, né, embora esteja no seu quinto mandato como prefeito, é um mandato completamente diferente de todas as outras oportunidades que ele teve à frente de Feira. É um governo que realmente tem inovado, que tem trabalhado muito, tem a ação do governo, tem presença do prefeito todos os dias na cidade. Então, a única certeza que Pablo tem hoje é que o que eu puder fazer, né, para trabalhar com isso, isso vai acontecer. Com relação à cultura, muito cedo, né, eu tive a oportunidade de ser pré-candidato a prefeito em 2024, como você falou. O cenário não permitiu, naquele momento, que eu levasse a candidatura até adiante. Hoje, passado aquele momento, eu entendo de que a decisão ela foi uma decisão acertada, foi uma decisão, né, correta, porque se assim não fosse, talvez hoje você não estaria conversando aqui com esse prefeito. Eu estava deputado, precisei tomar a decisão naquele momento de renunciar ao mandato de deputado para assumir a vice-prefeitura de Feira. E agora, em 2020, a decisão foi de continuar trabalhando por Feira aqui na cidade de Feira de Santana, né? Eu quem estava em 2025 viu que foi um ano muito intenso, um ano de muitos desafios que precisavam ser superados. E exatamente nesse momento agora, onde os resultados começam a acontecer, nós conseguimos já, a partir de agora, entender melhor o funcionamento da secretaria. Nós entendemos que a nossa candidatura esse ano não era um movimento que ajudaria, que continuaria ajudando a educação. Então a decisão foi continuar em Feira. Eu vou continuar trabalhando muito, né? A única certeza que eu tenho é essa, de que eu vou trabalhar para que o prefeito possa ser candidato à reeleição e certamente estarei participando de forma muito intensa também em 2028.
1: Para ser vice?
0: Não sei se na condição de vice, porque a luta até lá é grande, tem muita gente que talvez queira, né, esse posto também. Então, assim, eu não sei. O posto de vice-prefeito, eu entendo de que posto que deve ser ocupado por alguém que reúna condições, que tenha condições de ajudar na decisão da eleição. Pelo menos a eleição de 2024, eu tenho clareza. Você também é muito inteligente, acompanha política em Feira de Santana, sabe que essa decisão foi uma decisão estratégica para ganhar a eleição. Eu espero que em 2028 a decisão possa ser também uma decisão por um nome que ajude ao nosso grupo ganhar a eleição. E eu aqui para trabalhar, mas vou participar da eleição de forma intensa em 2028, como eu venho participando aí das últimas eleições em Feira.
1: Nós estamos conversando com o vice-prefeito de Feira de Santana, Pablo Roberto, ele é do PSDB, falando sobre as eleições, o momento atual que estamos vivendo, para estadual, para federal, no caso, o presidente, governo do estado, a gente não pode se aprofundar muito devido à questão da legislação eleitoral, mas como é que o senhor tem acompanhado toda esta movimentação em nível local e Brasil afora?
0: Bom, eu acho que no Brasil, as pessoas esse ano, Luiz, eu tenho conversado com vários políticos, inclusive aqui, como tem gente do Brasil todo no almoço e no cafezinho, a gente fica falando, e há um sentimento geral de que as pessoas têm se envolvido menos em eleição. Na Bahia, eu tenho a impressão de que, como o atual governador antecipou muito o processo eleitoral, ele ganhou a eleição lá em 2022, no outro dia começou a fazer campanha, começou a fazer política. Então, talvez isso...
2: Um pouco as pessoas, você não vê uma eleição...
0: Como eu já participei lá em 2022, com muitos encontros, com muitas reuniões, não tem um clima ainda de muita eleição. Embora nos últimos 10 dias aí, esse movimento em Feira de Santana, eu acho que cresceu mais, né? Os candidatos, eles se envolveram mais, decidiram fazer mais encontros, mais caminhadas, né? Os candidatos a governador também têm se movimentado bem. Eu não sou o tipo do cara que falo de eleição por paixão, eu falo sempre com base em ciência, em pesquisa e sentimento do que tenho visto. Eu acho que o povo da Bahia está com um sentimento realmente de mudança, né, muito diferente do que foi em 2022. É aguardar, falta pouquinho tempo, nós vamos saber. Com relação a...
1: Agora, não é isso que a gente está vendo nas pesquisas, não, viu, vice-prefeito, secretário Pablo Roberto? A última deu empate técnico. Nós tivemos uma aqui em Feira de Santana, diferença de 10 pontos, de ACM Neto para Jerônimo Rodrigues. Outras que nós temos de interno, que eu tive acesso, a coisa está acirrada.

0: ela o traiu. Mas ela, o marido dela, o Silvano Salles, é honesto. Ela que é filha do Bitinho, o Zé Alves, ex-prefeito aqui de Teodoro Sampaio. Foi vereador em Lauro de Freitas, ele é natural de Teodoro Sampaio, aqui na nossa região. Foi prefeito, é o empresário Silvano Salles até hoje. O meu empresário, José Alves, que hoje é o sogro dele, tem filho com ela, mas ela não acreditou, diz que é fake news, esculhambou o perfil falso que criaram, segundo ela, que não tem nada de traição, que ela está muito bem com o esposo dela. Foi cabeça, viu? Foi cabeça, porque hoje às vezes o pessoal fica inventando, e agora com IA, então se você falar, se alguém flagrar, mandar uma imagem dizendo que flagrou sua mulher na cama com um homem, ou se você disseram que flagrou seu marido com outra mulher, vá pesquisar direitinho, pode ser inteligência artificial. Alguém pode criar lá a inteligência, viu, mulheres, viu, homens, não acreditem em tudo que dizem por aí, não. Principalmente esses perfis fakes, faça igual a mulher de Silvano Salles, a Jéssica. Ela declarou o amor dela ao esposo, que não abre nem com trem, que é mentira. Eu acredito nela. Faz isso, Anny Magnata. Mais um intervalo comercial para a gente voltar em instantes aqui no nosso Conectado News na Andaial. Eu vou falar sobre Lula e Flávio Bolsonaro. Os dois estão se atacando.
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São 17h58, 17h58. Olha, hoje uma chacina no município de Rafael Jambeiro, aqui na região de Feira de Santana, BR-116 Sul. Muita gente de Rafael Jambeiro que nos acompanha através da Anda FM. Uma chacina, e a Secretaria de Segurança Pública do Estado da Bahia deu mais informações, está pedindo que as pessoas possam denunciar os criminosos enviando mensagens através do telefone 181. A ligação é gratuita, anonimato é garantido. Essa chacina na madrugada de hoje, a Polícia Civil está na captura dos criminosos, mas até o momento nada, inclusive crianças vítima desta chacina. Detalhes no portal conectadonews.com.br, também no andafm.com.br. E Lula retou. Diz que Flávio Bolsonaro é envolvido com milícia. Flávio Bolsonaro diz que Lula tá gá. Isso não contribui. Nós queremos é projeto dos dois, ou de todos eles. Não é esse, meu querido Leandro? Um abraço para você, meu irmão. Tá nos acompanhando. Leandro, que é do departamento comercial da Andaiá FM. Nós queremos é proposta dos candidatos. Meu grande abraço, excelente noite para você. Nos veremos na segunda-feira, enquanto você continua sintonizado na Andaiá, acessando andafm.com.br, conectadonews.com.br. Meu grande abraço, excelente noite. As bênçãos do nosso Pai Celestial permaneçam nos lares.

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0: agora 6:05, 6:05, boa noite, obrigado pela sintonia, pela audiência, valeu demais, vamos juntos aqui esta sexta-feira, fim de semana pintando na área, vamos que vamos juntos na velocidade da informação, 99711-6971, 3631-9500, 3631-2924, é a programação da Rádio Andaiá, jornalismo sério com credibilidade, 30 anos em primeiro lugar, Santo Antônio de Jesus, a capital do Recôncavo, a cidade do comércio forte, do comércio pujante, do povo trabalhador, do povo acolhedor, é a cidade abençoada. Alô, alô, Anne Magnata, aquele abraço, boa noite, Anne.
1: Aquele abraço, uma ótima noite pra você, Paulo Sérgio, Matheus Teixeira, todos os nossos amigos ouvintes estão sintonizados com a gente, seguimos por aqui agora dentro do balanço da notícia.
0: Matheus Teixeira, boa noite, Matheus.
2: Boa noite, Paulo Sérgio, boa noite, Anne Magnata, boa noite a você, ouvinte que nos acompanha agora, seja muito bem-vindo, cada um de vocês.
0: Candidatos não poderão ser presos a partir deste sábado. O aposentado ou pensionista que votar não precisará fazer prova de vida. Carro pega fuga em estrada entre Vazeda e Amargosa nesta sexta-feira. Semana Nacional do Trânsito reforça a conscientização em Santo Antônio de Jesus. Assalto a mercadinho em Valença termina com suspeito morto após confronto com a polícia. Sesc celebra 80 anos com programação especial de esporte, cultura e lazer em Santo Antônio de Jesus. Gasolina e diesel ficam mais caros na Bahia após novo reajuste. 12ª Feira das Nações acontece nesse fim de semana em Santo Antônio de Jesus. Hoje é sexta-feira, hoje tem Sexta da Música. Com ele, Norberto Lima, que vai falar também sobre a Marcha para Jesus, que acontece também no fim de semana, no próximo domingo, aqui em Santo Antônio de Jesus, próximo sábado, dia 26. Pronto. Já já as informações aqui na programação da Rádio Anda FM, programa Balanço da Notícia, já mantendo contato com a Anne Magnata, com as primeiras informações daqui a pouquinho do Evandro Nunes também. Tem o Momento de Fé com o pastor Elton Teodoro e a sua participação também dentro do programa Balanço da Notícia. 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

0: 3222-1500. Já trazendo você, Anne Magnata, com as primeiras informações aqui dentro do programa Balanço da Notícia, na velocidade da informação. Anne, conta detalhes aí, Anne, desta informação aqui, você trazendo esses detalhes na programação da rádio Andaiá FM. Olha, aposentado ou pensionista que votar não precisa fazer prova de vida, é isso mesmo, Anne?
1: Isso mesmo, Paulo Sérgio. Aposentados, pensionistas e beneficiários de programas assistenciais vinculados ao Instituto Nacional do Seguro Social que participarem da votação nas eleições de outubro não precisarão realizar outro procedimento de prova de vida neste ano. A atualização será feita automaticamente pelo cruzamento de dados da Justiça Eleitoral com os registros do Instituto. Olha, a medida foi anunciada pelo Ministério da Previdência Social e busca facilitar a comprovação de que os beneficiários

0: no momento. E Paulo também tá assumindo esse trabalho, né, Paulo? Fala um pouquinho também, Paulo.
1: Pronto, a gente fala aí na matéria agora.
0: Ah, isso, eu chamei pra você.
1: Balanço da notícia. Vamos lá, Matheus Teixeira.
2: Olha, pra você que acompanha as redes sociais da nossa rádio Andaié FM, ao meu lado, Paulo Sérgio da Paixão, diretor de Educação para o Trânsito, da Superintendência de Trânsito e Transportes de Santo Antônio de Jesus. Hoje é sexta-feira, hoje é 18 de setembro e hoje começa.

0: chuva, no sol, porém, a gente tem todos os dias na rua aqui em Santo Antônio de Jesus, tentando fazer com que venha fluir o trânsito da cidade, que tem 109 mil habitantes, porém tem 71 mil veículos cadastrados, uma cidade que tem um polo comercial grande, pujante, né? E também um polo de saúde, porém, tem muitos veículos procurar esse serviço em nossa cidade, mas a gente está aí na medida do possível tentando fazer com que a pasta venha ter êxito, sucesso também, toda a ação direcionada pelo secretário Luciano Cuiuba, claro, com a determinação do próprio prefeito municipal, o senhor Genival Paulino, a gente está aí, né? Mandando um abraço também à dona Neia, a dona Neia que assumiu essa responsabilidade, é secretária do nosso secretário Cuiuba, está aí direcionando essas ações na parte educacional, administrativa também da Secretaria de Trânsito.
1: Deixa eu dar um giro aqui, Paulo Sérgio, deixa eu ver aqui se vai me acompanhar aqui nossa câmera, para mostrar aqui, vamos lá, produção, para mostrar aonde nós estamos aqui no Centro Comercial de Santo Antônio de Jesus, na Praça Renato Machado. Deixa eu ver aqui. Opa, agora sim. Opa. Olha, dá um giro aqui na Praça Renato Machado. Vocês estão conferindo aí o trânsito. É a semana do trânsito aqui em Santo Antônio de Jesus. E na nossa Rádio Andaiá, nas redes sociais da Rádio Andaiá, você acompanha tudo o que está acontecendo, né? E aí, claro e evidente, que eu não poderia largar de perguntar, não poderia, ainda bem que eu não esqueci, sim, de perguntar sobre as motocicletas,
0: sim,
1: né?
0: Sim, sim, sim.
1: Santo Antônio

0: seu dia a dia no trânsito, ele ia viralizar? Seu dia a dia no trânsito iria viralizar? Você seria ou é um condutor de excelência, assim como é na rede social, né? A gente tem que deixar de lado esse bendito celular, porque tem causado acidentes.
1: Verdade,
0: use o cinto de segurança para a sua própria segurança.
1: Verdade.
0: Não abra mão da sua segurança. Use o capacete, afivele ele, porque é para a sua própria segurança. Nos últimos tempos, e você tem acompanhado toda segunda-feira, Tino Alves, no hospital regional, hospital de referência também na nossa cidade, quantos acidentes envolvendo motocicletas, automóveis da nossa cidade e também da região. Essa cidade tem que mudar. Mas muda como? Quando você muda seu pensamento, muda suas atitudes no trânsito. No trânsito, enxergar o outro é salvar vidas e todos nós temos responsabilidades no trânsito. Para você ter ideia, pequenos veículos, grande responsabilidade, Tino. Focando mais nas motocicletas, que as motos elas fazem parte da rotina urbana. Eita, ciclomotor e motocicleta já supera o número de automóveis em Santo Antônio de Jesus. Antigamente, 15 anos atrás, um semáforo como esse, você tinha a maioria bicicletas no horário de pico. Hoje, o número de motocicletas é muito grande. É um veículo de condução simples, porém, a gente tem que ter muita atenção. No trânsito, enxergar o outro é salvar vidas. Vamos lá. Porque a Secretaria de Trânsito tem feito o seu trabalho na parte da educação também, na parte de fiscalização, enfim, e da melhor forma possível, nos ajude a fazer um trânsito melhor.
1: Valeu, Paulo. Um abraço.
0: Valeu, Tino Alves. Um abraço. 18 horas, balanço a notícia, segunda a sexta, na Rádio Onda FM. Um grande abraço.
1: Curte trânsito.
0: Vamos juntos.
1: E responsabilidade no volante.
0: Exatamente. Olha aí, maravilha. Vamos juntos. Um abraço.
1: Valeu, eu volto daqui a pouquinho com a unidade móvel da Rádio Andaiá de vários pontos aqui da capital do Recôncavo Baiano.
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0: Muito bem, aqui na programação da Rádio Andaiá FM, programa Balanço da Notícia. Você ligado, você bem informado. Vamos lá com Evandro Nunes aqui no programa de hoje. Vamos ao Vale de Quiriçá, o vale mais famoso aqui na nossa programação. Evandro Nunes, agora 6h21, Evandro.
3: Evandro Nunes.
4: Muito boa noite, Paulo. Um forte abraço a você e a todos que acompanham o programa Balanço da Notícia. Vamos às informações desta sexta-feira no Vale do Jequiriçá. Olha, uma colisão envolvendo três veículos foi registrada no fim da manhã desta sexta-feira na BR-420, na altura do quilômetro 345, trecho que liga a sede de Aguaquara ao distrito de Estela, próximo ao entroncamento com a BR. Segundo informações, os veículos trafegavam no mesmo sentido, em direção à BR-116, quando houve a colisão. Entre os envolvidos estavam uma BMW e uma Fiat Estrada Branca, que transportavam um carregamento de verduras da cooperativa Cop Jaguar, com destino ao município de Lafayette Coutinho. Com impacto, a estrada capotou.

policiais de Mutuípe. A prisão ocorreu depois de uma das viaturas reconhecer a ação do suspeito por meio de imagens de vídeo monitoramento e acionou as autoridades. Durante a abordagem policial, foram localizados diversos produtos com o homem, entre eles peças de vestuário, chocolates, cigarros e uma ferramenta elétrica. Os itens foram posteriormente identificados como provenientes dos furtos cometidos nos diferentes comércios da região. As investigações revelaram ainda que o suspeito possui histórico de envolvimento em crimes contra patrimônio, incluindo condenações anteriores.

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fez gol, aponta a direita. A dúvida é justamente essa, né? O Kiko Oliveira levou o terceiro cartão amarelo. Então a dúvida é se ele vai com Ademir ou o Cauê Furquim, mas os outros dois atacantes, aí sim, provavelmente o Aler Vélez e o Eric Puga. O Bahia, Paulo, ocupa a quarta colocação com 46 pontos e em caso de resultado positivo pode ganhar essa posição da equipe do Atlético Paranaense. Vamos ver aí, né, se o Bahia chega a seu quinto resultado positivo consecutivo no Campeonato Brasileiro da Série A. Vale ressaltar, viu, Paulo, que essa rodada de número 28 é a última antes da data FIFA. Depois só tem jogos do Campeonato Brasileiro no dia 7 de outubro, beleza? Valeu, Paulo, volto contigo. Segunda a gente volta com mais.

0: Campeonato Brasileiro no dia 7 de outubro, beleza? Valeu, Paulo, volto contigo. Segunda a gente volta com mais.
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2: 6h38 aqui na programação Rádio Anda FM, o Balanço da Notícia, você ligado, você bem informado. Vamos juntos aqui na programação da Rádio Andaiá. 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Recebendo aqui o satisfação, prazer de estar conosco nessa noite abençoada, maravilhosa. É a sexta da música, hoje com Norberto Lima. Tem misericórdia de mim, Senhor. Tem misericórdia de mim.
3: Tá, não lembra, mano, né, Paulo?
2: É, exato. Foi o... Positivo e operante. Pai do Senhor, pastor, boa noite.
3: Pai do Senhor, boa isso noite, aí. Paulo. Pra mim é uma alegria do coração estar contigo nesse líder de audiência, né?
2: Deus pessoal é por nós, hein?
3: O pessoal da Rosa tá lá te ouvindo.
2: Aí, então, a turma ligada aí com a gente, hein?
3: Ah, nossa, amigo Cremilda, o
2: Cremilda.
3: Chico.
2: Chico, alô, Chico, alô, Cremilda.

0: dança, né? As andadas. Mas como é que tá a evangelização? Como é que tá esse trabalho de evangelização? O senhor tem também uma sprinter, né? Que viaja nesse sertão todo aí, pastor.
1: Fora da Bahia, fazendo Pernambuco, sim, Paraíba, Rio Grande do Norte. Fizemos também em Roraima, um pouco longe, mas conseguimos chegar lá de avião, mandar a passagem.
0: Muito bem.
1: Porque Norberto Lima, ele não trabalha, não adora o senhor pelo dinheiro, não estipula valores. Ele trabalha com oferta de amor.
0: Sim, sim.
1: Né? A pessoa liga pra gente, a gente pede oferta de amor. Na Paraíba foi R$20, lá em Mossoró, Rio Grande do Norte foi R$100. Pai, mas tudo, Pai Deus tem suprido até aqui, viu?
0: Isso aí.
1: Esse mês eu dei uma paradinha.
0: Sim. Cada
1: marcha pra
0: a marcha que tá vindo agora, né?
1: Outubro eu começo a viajar. Estamos fazendo aqui pertinho.
0: Sim.
1: Já fechamos todos os sábados e nós temos as quintas e as sextas-feiras para a evangelização também. Faz muito culto de rua, Paulo.
0: Muito
1: projeto de rua.
0: Isso.
1: Um bocado de fumo, né?
0: Oh.
1: Os bairros mais periféricos, mais. E a violência tá forte. Aí eu ligo para as pessoas. Olha, bairro. Qual é o bairro que. Valença também foi Mangue Seco e
0: Mangue Seco. Você foi lá no Mangue Seco.
1: Foi.
0: Na Bolívia também?
1: Os dois. Mangue Seco e Bolívia.
0: Rapaz.
1: Não vou falar não, porque a coisa lá pegou e quando eu entrei lá, negão.
0: Sim.
1: Todos pediram oração. Pastor, ore por mim, ore por mim.
0: Sim.
1: E tive.

0: para colocar no mundo e entra no caminho que conduz a pessoa.
1: Eu faço isso, Paulo, eu tenho 32 anos no evangelho, eu faço isso há 25 anos.
0: Uhum.
1: É porque o senhor me chamou do Carnaval da Bahia. Eu vendi 1 milhão de discos, né? Pela Globo, né? Lamba Territorial 2, né? E ganhei 2 placas de prata, o melhor cantor do Carnaval da Bahia.
0: Tocava nos trios, né, pessoal?
1: Eu passei 10 anos em Salvador.
0: Oh.
1: Um foi...
0: Era o nome da banda, né? Antes?
1: Bloco Mel, que eu tenho Bloco
0: Mel. Bloco Mel, rapaz, aí, tá vendo?
1: Bloco Joia,
0: Bloco
1: dois
0: Joia.
1: Anos.
0: Tô com o Gandu também, pastor?
1: Hein?
0: Tô com o Gandu também.
1: Como? Não,
0: eu era como? Pequeno.
1: Fiz
0: era
1: muita pequeno. Coisa de Gandu. Sabor de Mel. Traduz muito. Quando eu saí do chiclete,
0: sim,
1: eu entrei com uma atração ali na Barra. Foi 10 anos.
0: Oh.
1: Né? Quando eu disse ali pra se castrar domingo, e a segurança me chamou, tinha uma segurança, negão.
0: Sim.
1: É. Eu me dei o melhor disso, negão. Eu tinha banda turbo, eu via rápido do Brasil todo, comprei um ônibus, sim, montamos um som, 32 graus, 24 canhões, 2 máquinas de fumaça.
0: É.
1: Eu tinha um empresário em cada região, né?
0: Sim.
1: Em cada estado do Brasil eu tinha um empresário para ganhar o dinheiro, né?
0: Uhum.
1: Mas eu lembro um dia, como quando eu cheguei em no Maranhão, lembro a cidade, e fui fazer um show no estádio municipal, e tinha muita gente, né? Muita gente. E eu falei para minha segurança, não vou entrar aí não.
0: Uhum.
1: Por que, Norberto? Eles vão tocar em mim, não quero ninguém toque em mim. Eu era cheio de história, velho.
0: Cheio de historinha, né?
1: É
0: cheio de guerra.
1: Aí tive que chamar 30 policiais.
0: Sim.
1: Fazia um cordão
0: para
1: mim entrar dentro.
0: Sim.
1: No meio, 30, 15 do lado, 15 do outro.
0: É.
1: Para ninguém tocar em mim.
0: O ego, aí, né? O homem.
1: Isso.
0: Né?
1: Aí Jesus vem fazer esse trabalho na vida do Norberto Lima. Hoje é Norberto Lima, né? O Lima, né?
0: É.
1: E depois gravamos esse primeiro CD da Avenida Cintinha, R$3, botando atrás das costas, pegando coletivo, vendendo na bicicleta.
0: Mudou, né? Por completo.
1: É, foi um. Eu
0: trabalhar de Deus.
1: Deus,
0: né?
1: Trabalhou muito na minha vida. Deus me capacitou, Paulo.
0: Sim, sim.
1: Porque do jeito que eu estava, eu não podia dar testemunho nenhum.
0: De maneira alguma, né?
1: Tive 10 anos na mão.
0: Não é brinquedo, não. Mas chega a se emocionar, né?
1: Eu tinha uma deusa.
0: Sim.
1: Eu amava essa deusa.
0: É, velho.
1: Gente, não tô falando sobre a religião, não, gente.
0: Sim.
1: Tô falando o que eu era e o que eu sou hoje.
0: Sim.
1: Hoje sirvo a Cristo.
0: Uhum.
1: Hoje me orgulho, servi, dei minha vida totalmente a Cristo. Agora, o Senhor me chamou em Salvador, no Cordeiro da Vitória, me capacitou para ser o homem que eu sou hoje. Né? Porque para onde eu ia, era uma segurança ia comigo. A minha segurança não podia sair de perto de mim. Né? E quando eu me converti, a primeira coisa que eu fui, procurei ele, Salvador, e peguei para ele. Infelizmente, ele não quis citar Cristo e morreu sem Cristo. Foi assassinado.
0: Oh.
1: É.
0: Tem misericórdia de mim, Senhor.
1: Me ensine a amar. Primeiro louvor.
0: Quem é que a gente vai ouvir?
1: Misericórdia.
0: Misericórdia?
1: Misericórdia.
0: Depois a gente vai falar um pouquinho dessa música, esse louvor, como é que foi que...
1: Presente de Deus essa música.
0: Então vamos ouvir.
1: Marcelo Freitas.
0: Roberto Lima, Sexta da Música, na Rádio Andaiá, no Balanço da Notícia, solta o som.

FM, programa Balanço da Notícia, na programação da Rádio Andaiá FM. Vamos que vamos juntos. Antes dessa a gente iniciar essa aí, vamos com a Anne Magnata. Ou a gente traz aqui as informações na programação da Rádio Andaiá FM, programa Balanço da Notícia. Trazendo as últimas informações aqui, ô Anne Magnata.

0: do seu lado.
1: Vai estar lá na marcha.
0: Minha Casa Minha Vida ou Viva Viva?
2: Como eu pastoreio lá, eu tenho 8 anos lá.
0: Sim.
2: Pastoreando aquele povo.
0: Minha Casa Minha Vida.
2: Dandonimento, Fábio
0: Sopão. Zilda Arnes, né?
2: Zilda Arnes.
0: Pronto, perfeito.
2: Fábio Sopão.
0: Muito bem.
2: Para 100 pessoas.
0: Dia de culto, pastor?
2: Quartas de domingo.
0: Qual o nome da igreja?
2: Segunda-feira, oração. Tabernáculo do Deus Amado.
0: Pronto. Beleza? Vamos lá com as últimas informações aqui na programação da Rádio Andaiá FM. Que é você, o Matheus, teve informações aí na programação da Rádio Andaiá FM. Teve uma situação em um mercadinho em Valença que terminou com suspeito acabando entrando em confronto. É isso mesmo, Matheus?
3: Pois é, Paulo. Um assalto ao mercadinho ocorrido na manhã desta sexta-feira no distrito de Serra Grande, em Valença, terminou em uma perseguição policial e confronto na região de Cruz das Almas, no Recôncavo Baiano. Segundo informações preliminares, após o crime, os suspeitos fugiram em um veículo pela BR-101 em direção a Cruz das Almas. Durante o deslocamento, o automóvel passeia acompanhado por equipes das forças de segurança. Nas proximidades da entrada de Cruz das Almas, houve o confronto entre os suspeitos e agentes. Conforme as informações, um dos envolvidos foi atingido e morreu no local.
0: Eu lembro uma situação parecida no entroncamento de lá de Valença, que houve uma perseguição, um acompanhamento e veio terminar em Santo Antônio. Isso já tem muito tempo. E culminou ali nas quatro esquinas.
3: Um suspeito envolvido
0: acabou morrendo dentro de um estabelecimento comercial. Isso há muito tempo aqui em Santo Antônio, hein? A gente já estava ali na operação de trânsito. Isso acontece. Olha, a situação dessa de Valença foi resolver em Cruz das Almas, hein? Cadê você, Anne Magnata? Candidatos não poderão ser presos a partir desse sábado. Escuta isso aí, Anne. Desfiz esse negócio aí. Que história é essa?
4: Olha, Paulo Sérgio, candidatas e candidatos que disputam as eleições de 2026 passam a ter uma proteção específica contra prisão ou detenção a partir de amanhã, sábado, dia 19. Olha, 15 dias antes do primeiro turno. A regra está prevista no Código Eleitoral e permanecerá em vigor até 6 de outubro, 48 horas após o encerramento da votação. Durante esse período, candidatos registrados não poderão ser presos ou detidos, exceto em caso de flagrante delito. A medida está prevista no artigo 236, parágrafo 1 do Código Eleitoral e foi incorporada ao calendário oficial das eleições 2026 pelo Tribunal Superior Eleitoral. A proteção específica aos candidatos começa antes da restrição destinada ao eleitorado em geral. Para eleitores, a regra passa a valer somente em 29 de setembro, 5 dias antes do primeiro turno, e também prevê exceções estabelecidas pela legislação eleitoral.
0: Muito bem, as últimas informações aqui na programação da Rádio Andaiá. O SESC celebrando 80 anos com programação especial de esporte, cultura e lazer. Atividades gratuitas serão realizadas nesse sábado, dia 19, no domingo, também dia 20, com torneios esportivos, festival de natação e show de Roberto Mendes. Parabéns aí, o SESC em Santo Antônio de Jesus. Lembro no período da Pedra Fundamental, hein? Estava lá o lançamento da Pedra Fundamental, foi no governo de Evaldo Rosa, acho que foi no primeiro governo. Então, aconteceu, esse espaço foi liberado, ofertado pela Associação Comercial naquela época. Cadê o Momento de Fé com o pastor Elton Teodoro agora na programação da Rádio Andaiá FM?
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6: A paz, povo de Deus, boa noite a todos vocês, que Deus venha abençoar a vida de todos vocês poderosamente, de uma maneira, de um modo extraordinário. Começamos agora mais um momento de fé. Oh,

Santo Antônio de Jesus. Trago hoje uma mensagem vindo de Deus para a vida de todos vocês. Essa palavra vai te abençoar poderosamente, vai te fortalecer. Então ouça com atenção e tome posse desta palavra vindo de Deus para todos vocês. A palavra de Deus hoje para tua vida está escrito no livro de Isaías. Isso mesmo, livro de Isaías. O capítulo é o 43 e o versículo é o 2. Isso mesmo. Diz assim a palavra do Senhor: quando passares pelas águas, eu serei contigo; quando pelos rios, eles não te submergirão; quando passares pelo fogo, não te queimará, nem a chama arderá em ti. Aleluia, glória a Deus. O que Deus está falando para mim e para você? Que Ele vai sempre me proteger. Eu posso passar por luta, mas Ele está dizendo que Ele vai ser comigo. Então tudo já deu certo, eu já venci essa luta. Eu posso passar por deserto, mas Ele vai estar comigo. Então eu vou atravessar esse deserto. Eu posso passar por tempestades na minha vida. Tempestades podem vir sobre a minha vida, mas Deus está comigo. Então essa tempestade vai chegar ao fim e eu vou receber o meu milagre, a minha vitória. Povo de Deus, todos nós passamos por lutas. Todos nós passamos por provação. A diferença é: se você está passando a sua luta sozinho, se você está passando por um deserto sozinho, ou se você está com Deus. Aleluia! Glória a Deus! Porque se você estiver passando os momentos de

a gente passar pelos desertos. O mais difícil não é vir situações de provações para nossa vida. O complicado é se você passar sozinho. Mas se você tem buscado a Deus, se você tem ouvido a palavra do Senhor e se você tem praticado ela, então Deus se faz presente. Se você tem buscado o Senhor, se você tem buscado cada vez mais conhecimento na palavra de Deus, se você tem buscado cada vez mais intimidade com Deus, então qualquer momento que você passar na tua vida, Deus vai estar contigo e te dando vitória, te livrando do mal. Amém, povo de Deus? Que você venha guardar essa palavra dentro do seu coração, porque muitas das vezes há pessoas agora, nesse exato momento, ouvindo essa palavra, que muitas das vezes estão passando pelas águas, que muitas das vezes estão passando pelo rio, pelos rios, ou que muitas das vezes está passando pelo fogo. O que significa essas águas, esses rios, esse fogo? As lutas, as provações. Então, se você tem um momento como esse, entenda, se você tem buscado Deus, se você tem servido a Deus, então Ele é contigo. Amém, povo de Deus? E você pode ter certeza que Ele já te deu vitória. Glória a Deus. Amém? Guarda

Aproveita aqui também o momento, aproveita aqui a minha participação para fazer um convite todo especial a vocês para o dia de domingo. Isso mesmo, haverá dois cultos muito abençoados aqui na nossa sede regional, Igreja Mundial do Poder de Deus, aqui em Santo Antônio de Jesus. Culto esse serão 7 horas da manhã e também às 18 horas. O endereço é Avenida Luiz Viana, 175. Esse é o endereço da sua bênção, esse é o endereço do seu milagre. Então venha pra cá, você é o nosso convidado, mas que especial. Amém, povo de Deus? E agora é momento de oração. Pega um copo com água e eu vou orar por você. E eu tenho certeza absoluta que Deus vai tocar na tua vida, e é agora. Pai querido, Pai amado, toque sobre a vida dessas pessoas, abençoa a vida de todos eles poderosamente, trazendo muita paz, saúde, vida e vida com abundância, ó Deus, ó Pai. Se tiver alguém sentindo dores ou com algum tipo de enfermidade, cura, ó Deus, ó Pai. Arranca dor.

amém. Glória a Deus e graças. Eu declaro essa água ungida, abençoada e consagrada em nome de Jesus. Amém, meus irmãos, minhas irmãs. Beba desta água ungida, desta água consagrada e receba sua bênção e o seu milagre. E Deus é contigo. Amém, povo de Deus. Um bom final de semana para todos vocês. Um forte abraço aí a toda a equipe da Rádio.

0: É você, ouvinte, que nos acompanhou até segunda-feira.
1: Anne Magnata, aquele abraço, Anne, boa noite.
2: Aquele abraço, uma ótima noite para você, Paulo Sérgio, Matheus Teixeira, um ótimo final de semana também para os nossos amigos ouvintes. Obrigada por hoje e até amanhã, estaria

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